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0: 21 horas e 17 minutos.
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3: Meu irmão,
4: oi.
3: Dá uma olhada, que mulher maravilhosa.
4: Linda, só faltava cantar bem. Será que sabe?
3: Vamos ver.

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0: 21h46.
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0: 22h46.
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0: a gente já começou o Reviva de hoje. Terça-feira, depois de um feriado, né? A gente prolongou o final de semana. Aproveitamos quem pôde, quem teve que trabalhar no final de semana e, por acaso, no feriado. Hoje tá folgando, então vamos aproveitar a nossa seleção musical dessa hora com o Jonathan Marques pra recordar bons clássicos que, com certeza, você ouviu lá no passado, em algum momento da sua vida. Não morre-se, bonita! Esquece ver, Nico Rezende, seu Cuca, não há? E a Simply the Best, a música da Tina Turner, que abriu todas dessa hora de Reviva.
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0: Reviva! Vamos em frente, recordando boas. Meu mundo é o barro com o Rapa.

0: Vinícius!
1: Rock da banda NX Zero, baita de uma banda lá do começo da década de 2000. Galerinha curtia demais, né? E toca no rádio até hoje. Sempre pedem pra mim, a gente não pode deixar de fora. Além de mim, né? The Bengals, Sheryl Crow e o Rapa, Meu Mundo é o Barro.
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1: Reviva! Boa terça-feira pra você, tamo junto sempre. Logo eu trago as últimas de hoje, inclusive.
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1: Ah, você lembra, assim, Two Colors com Phil Collins.

do Blink-182, Titãs, domingo. Calma que o domingo tá um pouco longe ainda. E a semana é mais curta, mas vai chegar, tá? Vamos pensar nisso que já é terça-feira. Fucking Perfect com a Pink, música de 2010. E o Phil Collins, True Colors. Abraço pra todo mundo e até amanhã, gente bonita.

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0: meia-noite e 46 minutos.
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14: Ô, compadre, comadre, estamos chegando aqui no Clube do Caipirão, defendendo as tradições culturais de nossa terra com grandes sucessos do nosso cancioneiro. Muita música, alegria pra você, que é o melhor ouvinte do mundo. Vamos que vamos!
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14: A sonoplastia do meu irmão companheiro Zé Luquinha, assessoria e produção da Dona Juju. Juntos nós vamos reviver um passado tão vivo e presente na história e na memória de cada um de nós amantes da música sertaneja. Com a proteção de Deus, estamos chegando!

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1: Opa, que maravilha! Como é bom estar contigo em mais uma manhã sertaneja aqui no Clube do Caipirão, abrindo o baú da música sertaneja. A Juju foi ajeitar um cafezinho pra nós, já já tem um cafezão cabeceira, o Luquinha tá ali separando mais umas modas, daqui a pouquinho tem humor caipira, ainda hoje tem histórias e canções da música sertaneja e o sucesso por aqui não para!
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1: Vamos ouvir o trio Parada Dura e a clássica moda do telefone mudo.

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0: um derrante, parece que estou ouvindo o meu pai dizer assim:
1: fique com Deus, meus filhos, e até a volta.
0: E a criançada respondia:
2: vai com Deus.

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1: E o nosso programa tem como objetivo preservar a cultura caipira e a nossa música sertaneja raiz. Por isso, nós temos alguns parceiros que gostam do nosso projeto e nos dão um apoio cultural para continuarmos firmes nessa jornada.
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2: Nosso Clube do Caipirão está no ar desde 2008, defendendo a viola, a cultura, as tradições de nossa terra, sempre mantendo firme o melhor do nosso cancioneiro rural e da música tradicional, trazendo desde as raridades, as pioneiras da nossa canção, até mesmo as músicas mais novas, mas sempre dentro do estilão do sertanejo raiz, tradicional e romântico. 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
2: É o Clube do Caipirão aqui, pela Paixão FM. Bom dia.
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2: É o Clube do Caipirão, defendendo a viola caipira, as tradições de nossa terra. Bom dia pra você que tá chegando agora, você que já vem com a gente, seja muito bem-vindo. Tem muita moda boa pra gente ouvir.
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2: Vamos ouvir Donizete, o Donizete Camargo, Donizete da Galopeira, com o sucesso Galopeira. Vamos recordar essa das antigas, hein?

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2: E vamos preservar o nosso meio ambiente, dicas e orientações com nosso amigo Wilson Sartori.
3: Diga sim à água da chuva. Usar a água coletada da chuva pode reduzir o consumo da água tratada até pela metade. Esta água pode ser utilizada em jardins, calçadas, veículos e tantas outras coisas. 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
2: Valeu, Wilson Sartori, pelas dicas. É isso aí, vamos cuidar do meio em que vivemos, vamos cuidar do nosso meio ambiente.
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2: Vamos ouvir mais um grande sucesso do nosso cancioneiro rural e da música tradicional aqui no Clube do Caipirão, música do Léo Canhoto, clássica moda gravada com o Zilu Izalo, O Milagre do Ladrão.

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2: É o Clube do Caipirão aqui pela Paixão FM 87.9. Bom dia!
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2: Já estamos de volta com o Clube do Caipirão, maior programa sertanejo raiz do rádio.
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2: E agora vamos com o Humor Caipira, com o William Caipirão.
3: Aí, moçada do Clube do Caipirão, aqui quem tá falando é o William Caipirão, cá de Minas Gerais. E vambora agora trazer alegria, que isso aí é o melhor remédio que tem pra nós, né, gente? Então vambora rasgar uma anedota aqui. Aí, né, a veinha tá assistindo uma missa junto com o veinho dela lá. Aí, de repente, a veinha chega no ouvido do velho dela e fala:
4: "Velho, acabei de soltar um peido silencioso. E agora o que que eu faço?"
3: Aí o velho chegou pra ela no ouvido dela e falou:
4: "Agora nada, véia, mas na hora que a gente sair daqui, a gente vai comprar urgente uma pilha nova pro seu aparelho auditivo." Não é brinquedo não, meu amigo.
2: É o Humor Caipira com o William Caipirão. Amanhã ele volta trazendo mais causos aqui pra gente.
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2: Agora Noite Fria com Tibagi e Miltinho, os trovadores do Brasil, composição do nosso saudoso amigo Orlando Gomes.

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5: Com muita alegria estamos aqui pela nossa Paixão FM 87.9 no seu rádio, pra toda Pardinho, toda a nossa região. Que beleza, é o Clube do Caipirão.
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5: Ó, nós outra vez aqui defendendo a viola caipira, as tradições de nossa terra. Aqui no Clube do Caipirão é só modão.
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5: Vamos ouvir, comecinho da carreira do Zezé de Camargo, hein?

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2: Agora, junto com a FAESP, Federação da Agricultura e Pecuária do Estado de São Paulo, Senar, Serviço Nacional de Aprendizagem Rural e Sindicatos Rurais, deixando você logo cedo muito bem informado. São Paulo deve produzir 6,2 milhões de sacas de café beneficiado neste ano, volume 30,6% maior do que o colhido na safra anterior. A estimativa é resultado do terceiro levantamento da Conab para a safra brasileira de café, acompanhado pelo Departamento Econômico da FAESP. Em relação à projeção apresentada no levantamento anterior, realizado em maio deste ano, a expectativa de produção paulista aumentou 4,9%. A área total destinada à cafeicultura atinge 204,1 mil hectares, alta de 2,9% em relação ao ano passado. De acordo com a Conab, de maneira geral, o clima foi favorável às lavouras no estado, com chuvas regulares e bem distribuídas e temperaturas amenas, condições que contribuem para bons resultados observados no campo. Para saber mais, visite o site faespsenar.com.br. É o informativo do agro, junto com a FAESP, Senar e Sindicatos Rurais, deixando você logo cedo muito bem informado aqui no Clube do Caipirão.
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1: Uma excelente manhã pra você. Bom dia.
2: Bom dia pra vocês tudo.
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1: Na ponta da agulha, moda A Árvore. Essa é com o Pedro Violeiro, o trovão do Brasil.

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2: Uma pausa para o break, eu vou ali e já volto.
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2: Como é bom estar contigo em mais um amanhecer do nosso interior, aqui no Clube do Caipirão, abrindo o baú da música sertaneja.
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2: Vamos ouvir As Mineirinhas, Foi Tudo Culpa do Amor.

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1: E agora estamos com o novo pendrive do Clube do Caipirão, com muitas músicas dessas que tocamos aqui no programa. Só modão dos cabeceira pra você ouvir na hora que quiser. Manda mensagem no WhatsApp, código de área 18 996431387. É o pendrive de modão do Clube do Caipirão, 18 996431387.
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2: Muito bem, vamos agora com as histórias e canções da nossa música sertaneja. O nosso amigo José Carlos Pérez, o Zeca Pérez, o filho do Tinoco, vem contando pra gente as histórias da dupla Coração do Brasil.
3: Alô, meu amigo Luiz Henrique Felícia e todos os amigos aqui do Clube do Caipirão. Quem fala é o Zeca Pérez para mais uma semana de histórias, hein? E hoje quero falar aí de uma história da música Marreca da Ferradura, grande sucesso da dupla Tonico e Tinoco dos anos 60, depois ainda virou tema de filme e peça teatral. Mas tem uma curiosidade que eu gostaria de contar para vocês aqui do Clube do Caipirão. Na década de 70 tinha um programa na televisão chamado Flávio Cavalcante. É, ele era um crítico musical e também tinha um programa semanal, e ele gostava de quebrar os discos dos artistas. Chegou um dia a quebrar disco do Roberto Carlos, Teixeirinha e também a Marca da Ferradura. Foi um dos LPs quebrados então por Flávio Cavalcante, na época na Rede Tupi de televisão. E depois de alguns anos, Flávio Cavalcante, então na Rede Bandeirantes de televisão, convidou Tony Tinoco para participar do seu programa. E para ilustrar toda essa história, vamos lá com Marca da Ferradura, Tony Tinoco, aqui no Clube do Caipirão. Aquele abraço!

0: Aqui é o cantinho de Tunico e Tinoco para o coração dos brasileiros e dizendo comigo, que beleza!
1: Valeu, Zeca, pela participação com a gente. O Zeca Pérez, o filho do Tinoco, participando aqui do nosso Clube do Caipirão com as histórias e canções da música sertaneja.
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1: Tá na hora de levantar, compadre. Acorda, Zé.
3: Acorda, Zé. Acorda, Zé. Dá mais fogo, Zé. Mais chumbo. Mais chumbo quente, Zé.
4: Ah, senhor.

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1: Liga na programação porque está sendo preparada uma seleção que eu vou falar a verdade, hein? É de arrepiar.
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6: Muita gente levantando cedo querendo pedir música, e música da boa aqui no Clube do Caipirão. Mande sua mensagem, ligue 14 3886 1415. É Paixão FM.
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6: É o Clube do Caipirão pelo rádio, pela internet. O negócio é defender as tradições de nossa terra com as músicas que marcaram época. Bom dia!
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6: Ainda tem sucesso pra gente curtir bastante, hein? Vamos ouvir a Cadeira Amiga com o cantor das Andorinhas, o saudoso Barreirito.

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0: de pé.
1: Agora no jeito, Ana Castela e Zezé de Camargo e Luciano, no projeto Herança Boiadeira no Rodeio. Vamos ouvir sucessão pra você aqui no Clube do Caipirão.

0: nosso Clube do Caipirão, agradecendo você pelo carinho da sua companhia, da sua audiência. Fique com Deus, com ele também voando. Até mais!
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0: Oração da Manhã. Meu primeiro bom dia sempre vai para Deus. Agradeço, Senhor, pelo despertar, por ter podido descansar o meu corpo e o meu espírito, renovar as minhas energias para este novo dia que acaba de me ser entregue nas mãos. Que eu tenha sabedoria, paz e caridade para fazer deste dia especial para mim e para todos que amo e quero bem. Que eu contribua com este presente que me foi dado, fazendo a minha parte e trazendo na mente uma pergunta para lembrar todas as vezes em que me sentir confuso sobre o que devo fazer. O que Jesus faria nessa situação? Peço, Deus, sabedoria para lidar com as situações que sei que me serão impostas neste dia. Que não adianta evitar, que precisam que eu as enfrente para que elas não me oprimam e nem me criem problemas maiores do que deveriam criar. Peço que o Senhor abençoe e guarde toda a minha família, aonde quer que eles estejam, na atividade que estejam fazendo. Que eles saiam de casa protegidos pelos teus anjos, sejam guardados e deles se afaste toda forma de mal, de perigo, violência, e que possam voltar para casa em segurança. Obrigado, meu Pai. Bom dia. Pai nosso que estás no céu, santificado seja o vosso nome. Venha a nós o vosso reino. Seja feita a vossa vontade, assim na terra como no céu. O pão nosso de cada dia nos dai hoje. Perdoai-nos as nossas ofensas, assim como nós perdoamos a quem nos tem ofendido. E não nos deixeis cair em tentação, mas livrai-nos do mal. Amém.
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0: 6:16.
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0: 6:47.
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13: 7:15.
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5: 7:45.
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1: Quarta-feira, 14 de outubro de 2026. Informação com precisão, credibilidade e total responsabilidade na sua rádio a partir de agora. Mais uma vez, o JVN abraça esse compromisso que é de levar as notícias, os fatos, como eles realmente acontecem até você. Muito obrigado por essa confiança que você deposita mais uma vez aqui na nossa rádio, aqui no nosso informativo. Hoje, quarta-feira, dia 14 de outubro, é dia de levar o seu ursinho de pelúcia para o trabalho ou para a escola. Mais uma data bem interessante, né? Dia do meteorologista, dia mundial da normalização, dia mundial da pecuária e dia de você ficar bem informado aqui no JVN. A gente começa o programa de hoje falando sobre os valores esquecidos em instituições financeiras. O Banco Central informou ontem que ainda existem mais de 5 bilhões 790 milhões de reais em dinheiro esquecido em bancos e outras instituições. Os valores contabilizados até agosto deste ano podem ser consultados ainda por pessoas físicas, incluindo falecidos e empresas, por meio do sistema de valores a receber. Do total disponível, 4,31 bilhões pertencem a mais de 23 milhões e 900 mil brasileiros. Outros 1 bilhão 480 milhões são destinados a mais de 2 milhões 360 mil empresas. O montante representa uma alta de 2,6% em relação aos 5,65 bilhões de reais registrados no mês anterior, indicando assim uma retomada do crescimento dos recursos disponíveis para resgate após a redução provocada pela transferência de parte do dinheiro para o programa de renegociação de dívidas do governo federal. JVN, sua dose diária de informação está no ar e você acompanha ainda hoje.
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1: Medida provisória quer coibir excesso de chamadas e golpes telefônicos. Feriadão de Nossa Senhora Aparecida teve 68 mortes nas estradas brasileiras. Fiocruz analisa impacto das queimadas na saúde indígena no Amazonas. Cirurgia do Papa foi bem sucedida e conforme o planejado, diz Vaticano. Dólar sobe 0,74% e volta a fechar acima de R$5. Estas e outras notícias a partir de agora. O JVN já está no ar.
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1: A área de telecomunicações brasileira deverá seguir novas regras para identificar e bloquear chamadas e mensagens telefônicas com o objetivo de combater fraudes e reduzir o número de ligações abusivas. Medida provisória, publicada nesta terça-feira, determina que as operadoras autentiquem as chamadas feitas em suas redes. As ligações que não passarem por esse processo poderão ser bloqueadas antes de chegar ao destinatário, ou seja, a população, conforme regulamentação da Agência Nacional de Telecomunicações, a Anatel. Uma outra novidade é a identificação de chamadas feitas por empresas. Nesses casos, o usuário poderá visualizar o nome empresarial e, quando houver, o logotipo da organização responsável pela ligação. Para viabilizar o sistema, a medida cria uma base nacional de dados de recursos de numeração sob supervisão da Anatel, com informações sobre titulares de números telefônicos e também de empresas. A norma prevê medidas contra o uso abusivo da telefonia. Usuários que fizerem grande volume de chamadas com características consideradas suspeitas poderão ter bloqueada por 15 dias a capacidade de originar ligações. A Anatel terá 60 dias para regulamentar as novas regras. O descumprimento das determinações poderá resultar na aplicação das sanções previstas na Lei Geral de Telecomunicações Brasileira.
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1: Vamos falar do feriadão de Nossa Senhora Aparecida que aconteceu nesta segunda-feira com grande movimentação nas rodovias brasileiras. As estradas registraram 68 mortes entre sexta-feira, dia 9, e segunda, dia 12. O balanço foi divulgado ontem pela Polícia Rodoviária Federal e informou que 969 pessoas se feriram em 926 ocorrências. Durante o feriadão, os policiais prenderam 356 pessoas e apreenderam mais de duas toneladas de maconha e 34 quilos de cocaína. Ao todo, foram fiscalizadas 124.899 pessoas e veículos. Os dados são considerados preliminares e podem ser revisados. A Polícia Rodoviária Federal realizou uma operação especial com reforço na fiscalização nas rodovias de São Paulo e também do Pará. Para auxiliar os fiéis que se deslocaram em direção ao Santuário de Nossa Senhora Aparecida, em Aparecida, e ao Círio de Nazaré, em Belém, no Pará. O balanço mostra que durante os 4 dias de operação, não foram registrados sinistros graves envolvendo os romeiros, que circulavam especialmente na BR-116 em São Paulo e na BR-316 no Pará. Porém, a fiscalização flagrou 22.077 veículos transitando em velocidade superior ao limite estabelecido. Além disso, 3.981 atuações foram registradas por ultrapassagens irregulares e outras 400 por falta do dispositivo de retenção para crianças, as chamadas cadeirinhas. 747 motoristas foram autuados por embriaguez ao volante, por recusa ao teste de etilômetro ou constatação de que estavam embriagados. Um desses motoristas embriagados atropelou 3 romeiros na BR-116 em Taubaté no último domingo. O etilômetro indicou a concentração de 0,66 mg de álcool por litro de ar, o que equivale ao dobro do limite que configura crime.
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1: A poluição do ar provocada por queimadas e incêndios florestais no Amazonas representa um risco da saúde da população, não só da população regional, mas especialmente das comunidades indígenas que enfrentam dificuldades de acesso aos serviços de saúde. O alerta faz parte do levantamento apresentado por pesquisadores do Observatório de Clima e Saúde da Fundação Oswaldo Cruz, a Fiocruz, que reúne danos sobre a concentração de poluentes e a distribuição dos focos de incêndio em todo o estado. Nos primeiros dias de outubro deste ano, Manaus registrou episódios de poluição atmosférica intensa, com concentração de PM2.5 muito superiores aos valores recomendados pela Organização Mundial da Saúde. É um tipo de composto de partículas capazes de penetrar profundamente nos pulmões e, em determinadas condições, alcançar a circulação sanguínea. O poluente está associado ao aumento do risco de doenças respiratórias e cardiovasculares. Nos territórios indígenas, os riscos associados à exposição e à fumaça podem ser agravados pelas desigualdades socioambientais, pelas dificuldades de deslocamento e pelas limitações de acesso aos serviços de saúde, sobretudo a atenção especializada e de maior complexidade. Entre os temas abordados pelo documento está o desenvolvimento do sistema Alerta Saúde, ferramenta de monitoramento e previsão da qualidade do ar voltada à saúde indígena, em elaboração pelo Observatório de Clima e Saúde da Fiocruz, em parceria com a Secretaria de Saúde Indígena do Ministério da Saúde.
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1: A cirurgia realizada pelo Papa Leão nesta terça-feira para remover uma pequena lesão em um dos seus tumores, transcorreu com sucesso e conforme o planejado, informou o Vaticano, cerca de 7 horas após o pontífice ter sido hospitalizado devido ao primeiro problema de saúde significativo do seu pontificado em 17 meses. Leão, que atualmente tem 71 anos, foi tratado no hospital em Roma para remoção do pequeno nódulo que, segundo o próprio pontífice, havia declarado no domingo, fora detectado precocemente durante um exame de rotina recentemente. Ontem, logo depois da cirurgia, foi informado que a lesão, na verdade, se tratava de um câncer de pulmão que os médicos removeram no lobo inferior do pulmão direito durante uma cirurgia. O pontífice tem adenocarcinoma pulmonar. Exames de tecido realizados durante a operação confirmaram o que os médicos já suspeitavam com base nos exames preparatórios. Leão foi internado na terça-feira para essa cirurgia e removeu uma parte do pulmão. Um rápido exame confirmou o diagnóstico da doença pulmonar, conforme já se suspeitava com base nos exames. A cirurgia realizada ontem durou cerca de 90 minutos, foi bem sucedida, sem complicações, de acordo com o Vaticano. Agora, o pontífice acordou normalmente e está descansando no quarto do hospital em plena recuperação.
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1: Na volta do feriado, o dólar fechou em alta e a bolsa recuou após os recordes da semana passada. A moeda dos Estados Unidos voltou a ficar acima de R$ 5, apesar da queda no exterior. A bolsa brasileira caiu 1,04%, chegando a 206.887 pontos. O dólar, com alta de 0,74%, atingiu o patamar de R$ 5,02. Enquanto o petróleo Brent, por barril, teve queda de 0,9% a US$ 105,69. O Ibovespa fechou com essa queda após oscilar entre a mínima de 206.146 e 209.071. Os contratos futuros do petróleo tiveram essa dinâmica e fecharam em direção oposta nesta terça-feira, com investidores avaliando as perspectivas de aumento da oferta russa e as tensões geopolíticas do Oriente Médio. Claro, todo mundo de olho neste anúncio feito pelo presidente americano de uma trégua, né, entre os conflitos da Rússia com a Ucrânia. Fato que parece que não se concretizou muito, já que nós tivemos informações declaradas pelo presidente Volodymyr Zelensky, da Ucrânia, de que mesmo depois desse anúncio, houve ainda alguns ataques.
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3: Olá, hoje é quarta-feira e você confere a previsão do tempo para a região norte. Tempo quente e abafado em boa parte da região. A previsão indica pancadas de chuva, principalmente à tarde e à noite no Amazonas, Pará, Acre, Rondônia e Roraima. Para a região nordeste, predomínio de sol e calor em grande parte da região. Há possibilidade de chuva passageira no litoral, principalmente na Bahia e no Rio Grande do Norte. No interior nordestino, o tempo permanece mais seco, com baixa umidade em algumas áreas. Calor forte durante a tarde. Para a região centro-oeste, quarta-feira de calor e aumento da instabilidade. Pancadas de chuva e trovoadas podem ocorrer principalmente no Mato Grosso do Sul e Goiás, especialmente entre a tarde e a noite. O Distrito Federal também pode ter chuva isolada. Temperaturas seguem elevadas, com sensação de abafamento antes das pancadas. Para a região sudeste, tempo instável em parte da região. São Paulo, Minas Gerais e Rio de Janeiro podem ter pancadas de chuva e trovoadas, principalmente à tarde e à noite. No Espírito Santo, também há possibilidade de chuva isolada. O calor continua, mas as temperaturas podem cair um pouco nas áreas que receberem chuva. A região sul começa o dia com áreas de instabilidade. A previsão de chuva no Rio Grande do Sul, Santa Catarina e Paraná, com possibilidade de trovoadas e chuvas mais intensas em alguns pontos. Entre as pancadas, podem ocorrer períodos de melhoria. As temperaturas ficam mais amenas em áreas atingidas pela instabilidade.
1: Fechamos aqui a primeira parte do Jornal Virou Notícia. Já já, atualizando pauta e trazendo muitas outras informações e destaques importantes do Brasil e do mundo.
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15: Olá, já estamos de volta com o JVN, informação com credibilidade aqui na sua rádio. O Brasil tem já um novo plano voltado para impedir o uso irregular de celulares e outros equipamentos de telecomunicações dentro de presídios brasileiros. O Programa Nacional de Neutralização de Comunicações Ilícitas em Estabelecimentos Penais prevê a atuação conjunta da União, dos Estados e da Agência Nacional de Telecomunicações, a Anatel, para identificar e bloquear comunicações clandestinas em unidades prisionais. Entre as ações previstas está a criação do Cadastro Nacional de Perímetros de Segurança Penitenciária, que deve reunir informações georreferenciadas dos estabelecimentos penais e também de suas áreas de entorno. O cadastro será mantido pelo Ministério da Justiça e Segurança Pública e integrado ao Sistema Nacional de Informações Penais. O decreto também regulamenta o uso de bloqueadores de sinais de radiocomunicação em presídios. Os equipamentos poderão ser usados pelos entes federativos participantes no programa. Para bloquear celulares irregulares, autoridades penitenciárias poderão encaminhar informações técnicas, incluindo código de identificação do equipamento ou e-mail, por meio da plataforma digital que será disponibilizada pelo Ministério da Justiça e também Segurança Pública em até 180 dias.
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15: Vamos falar da corrida presidencial intensa nesta terça-feira. Começando pela movimentação do Partido Liberal, através da candidatura de Flávio Bolsonaro, que fez na manhã de ontem a primeira visita ao pai Jair Bolsonaro, que está em prisão domiciliar em Brasília. Foi o primeiro encontro dos dois após o fim das restrições impostas por Alexandre de Moraes. Flávio chegou à casa do pai por volta das 9h30 e saiu cerca de uma hora depois. Em conversa com a imprensa, o candidato disse que saiu com a energia renovada e que procurou transmitir para todo mundo que Bolsonaro está assistindo, para essa energia também chegar até vocês. À tarde, Flávio esteve na cidade de São Paulo às 16 horas. O presidenciável participou de evento do MDB, que oficializou o apoio majoritário do partido à candidatura de Flávio neste segundo turno das eleições. Dos 27 diretórios estaduais do MDB, 17 se mostraram favoráveis ao político do PL. Estiveram presentes ao evento lideranças partidárias como o presidente da sigla e deputado federal Baleia Rossi, além de Ricardo Nunes, prefeito de São Paulo, governador Tarcísio de Freitas, do Republicanos, também de São Paulo. Mais à tarde, o candidato foi até o Clube Atlético Monte Líbano, que promoveu o seu grande encontro associativo. Na reunião, estiveram presentes presidentes de entidades comerciais do estado de São Paulo e também o governador Tarcísio e o prefeito Ricardo Nunes, que acompanhou a todo momento o candidato Flávio, apresentando as propostas de governo, caso seja eleito. À noite, Flávio esteve em um jantar na sede da Federação das Indústrias do Estado de São Paulo, a Fiesp, na Avenida Paulista. Por outro lado, o candidato à reeleição, Luiz Inácio Lula da Silva, do PT, anunciou a criação de uma versão do programa Pé de Meia para estudantes universitários em um eventual próximo governo. Lula fez um vídeo no formato selfie com vários jovens ao fundo. Lula afirmou que serão depositados R$ 700 todo mês por 10 meses. Além disso, serão depositados 2,5 mil ao final de cada ano de curso. A versão escolar do programa Pé de Meia foi criada em 2024. Pela manhã, Lula participou de um evento no Palácio do Planalto, onde foi anunciado pelo governo um pacote de 5 medidas voltadas aos MEIs, com foco na redução do endividamento, ampliação do acesso a recursos para investimento, aumento do teto de faturamento e simplificação de regras para pequenos negócios. O candidato passou parte da tarde e da noite com a equipe de campanha em Brasília, gravando programas para o horário eleitoral.
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15: O mercado nacional do milho opera com liquidez moderada e preços sustentados nas principais regiões produtoras espalhadas pelo país neste período. A saca de 60 quilos do cereal está sendo negociada na média de R$ 64,50 no mercado físico do interior paulista e mato-grossense. O ritmo cadenciado nas vendas por parte dos produtores rurais e a demanda firme das indústrias de ração mantém as cotações perfeitamente estáveis nos atuais patamares. A comercialização da mandioca registra boa movimentação e oferta ajustada junto às indústrias fecoleiras e de farinha do país neste momento. A tonelada da raiz posta na fábrica atinge a média de R$ 580,00 nas principais praças do Centro-Sul. A menor disponibilidade de lavouras em idade ideal de colheita no campo mantém o mercado comprador bastante ativo, garantindo preços firmes e seguros aos produtores rurais. O setor leiteiro nacional opera com mercado valorizado na captação forte e disputa entre os laticínios pela matéria-prima nas bacias produtoras. O litro do leite pago ao produtor está sendo cotado na média de R$ 2,75 no estado de Minas Gerais e na região sul. A entrada do período de menor produção no campo assegura um ambiente de altas contínuas e melhora de forma direta as margens de rentabilidade da atividade. A suinicultura de corte nacional mantém um excelente ritmo de embarques e forte demanda nos frigoríficos de grande porte espalhados pelo país. O quilo do suíno vivo terminado está sendo negociado na média de R$ 7,80

0: 26, 47, 67 e 79. Time do coração ferroviário de Ceará. Ninguém acertou 7 dezenas, o prêmio acumulou em 20 milhões e meio de reais para o sorteio de amanhã. 5 apostadores fizeram 6 acertos, cada um leva R$ 30.021,99. Outros 129 apostadores acertaram 5 números, levarão cada um o prêmio de R$ 1.662,34. Tivemos também ontem sorteio da Quina, concurso de número 7.141. As dezenas foram 01, 18, 19, 33 e 56. Ninguém acertou 5 dezenas. Prêmio acumulado em R$ 36 milhões de reais para o sorteio de hoje. 158 apostadores acertaram 4 números, receberão cada um R$ 5.156,30. 10.259 apostas acertaram 3 números, receberão R$ 75,63 cada uma. Sorteio também da Loto Fácil ontem à noite, concurso de número 3.803. As dezenas sorteadas foram 03, 06, 07, 08, 09, 11, 12, 13, 15, 16, 19, 20, 21, 22 e também 23. Duas apostas acertaram 15 números e vão levar o prêmio de R$ 946.676,32 cada. 203 apostas fizeram 14 acertos. O prêmio de cada uma será de R$ 1.955,63. O próximo sorteio vai acontecer hoje. O valor do prêmio é de R$ 2 milhões. E para fechar o momento sorte, vamos apenas divulgar, né, o prêmio milionário que está reservado para a Mega Sena hoje. Não tivemos sorteio ontem por causa do feriado. A Caixa transferiu o sorteio para esta quarta-feira para que as pessoas pudessem ter mais tempo de realizar as suas apostas. O prêmio hoje é de R$ 150 milhões de reais a quem acertar as 6 dezenas premiadas.
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0: Vamos falar de futebol aqui no JVN, destacando os jogos que aconteceram ontem, começando pela Copa Sul-Americana. Nós tivemos um único jogo, Boca Juniors e Vasco entraram em campo. O Vasco venceu a partida pelo placar de 1 a 0. Tivemos ainda pela Série B do Brasileirão, Atlético Clube 2, Londrina também 2. Resultado aí importante para a equipe do Vasco. Para hoje, pela Copa Libertadores da América, às 9:30 da noite, tem Fluminense e Palmeiras, jogaço. Na Copa Sul-Americana, se enfrentam Atlético Mineiro e Torque, jogo que acontece às 19 horas.
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0: E a gente encerra o JVN de hoje, tristemente falando sobre a morte de um grande ícone da música baiana, da música nacional brasileira, um grande sucesso dos anos 90, que partiu depois de uma luta incessante contra vários problemas de saúde. O cantor de axé, Netinho, morreu aos 60 anos no Hospital Aliança Star, em Salvador, Bahia. A notícia foi confirmada pela assessoria do artista. Um dos maiores destaques do Axé Music, com sucessos como Mila, Fim de Semana, Menina e Beijo na Boca, estava internado após a volta de um linfoma, câncer no sistema linfático, diagnosticado em 2025. De acordo com a assessoria, o quadro clínico evoluiu para falência renal e disfunção múltipla de órgãos, o que provocou a morte do artista. O artista ficou conhecido não só na Bahia, mas no Brasil e no mundo todo por clássicos do axé, clássicos da música brasileira, como eu citei ainda há pouco, mas um dos principais nomes da carreira do artista foi Mila, que se tornou o símbolo do axé music. Lançado

0: Em 1996, 3 anos após ele começar a carreira solo, ou seja, teve uma ascensão meteórica, no momento em que o axé tinha se popularizado de uma forma muito intensa em todo o país. O cantor se tornou ídolo nacional e ajudou a difundir a axé music pelo mundo. Como empresário, abriu um grande estúdio de gravações e mixagem no Rio de Janeiro, por onde passaram nomes como Maria Bethânia, Milton Nascimento, Gilberto Gil, Laura Pausini e Lenny Kravitz. Também criou um selo para lançar novos artistas baianos. Entre 1997 e 2003, foi casado com a jornalista Mariana Trindade, com quem teve uma filha, Bruna Trindade. Em 2013, o músico sofreu 3 acidentes vasculares cerebrais que causaram, entre outros problemas, perda da voz, principal instrumento de trabalho da sua carreira. Também se aventurou na política. Em 2022, se candidatou para o cargo de deputado federal, obteve apenas 31 mil votos e não conseguiu se eleger. Netinho foi e é ainda hoje uma das maiores referências na música axé brasileira. Os nossos sentimentos a toda a família e a todos os fãs do cantor. Muito obrigado pela sua audiência e confiança. O JVN fica por aqui. A gente volta amanhã com os principais fatos do Brasil e do mundo.
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14 de outubro de 2026. Eu sou a Suzy Luz e tô chegando com as previsões astrais para esse dia 14 de outubro. Vida longa para quem dá mais um giro em torno do Sol. Quem nasce dia 14 de outubro é do signo de Libra, com a personalidade do signo de Gêmeos. São pessoas de grande simpatia, comunicativas, populares, queridas por onde passam. Tudo de bom para você, Libriano, Libriana, que faz aniversário hoje, 14 de setembro. Áries, Touro e Gêmeos. Oi, Áries, nascidos de 21 de março a 20 de abril. Áries, use a sua experiência para ganhar pontos com os chefes. Você vai ter apoio de parentes para realizar os seus planos. Tire um tempo para você. A cor para hoje é o branco, números da sorte 19, 28 e 55. Touro, nascidos de 21 de abril a 20 de maio. Touro, ótimo astral para se mudar ou fazer uma reforma. O Sol envia energias para sua carreira. Alguém influente pode te balançar. O clima é quente. A cor para você é o lilás, números da sorte 38, 56 e 11. Gêmeos, nascidos de 21 de maio a 20 de junho. Gêmeos, o dia deve ser descontraído e animado. Boa fase para cursos e concursos. O seu charme promete alegrias. Cubra o seu amor com carinho. Cor para você, azul, números da sorte 48, 84 e 66. Eu já volto com mais um bloco de previsões e falo com Câncer, Leão e Virgem.

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Oi, gente, eu tô de volta, hein? É muito bom estar aqui contando pra você o que, que os astros revelam. Câncer, Leão e Virgem, Câncer, nascidos de 21 de junho a 21 de julho. Câncer, experimente coisas novas e cuide da sua aparência. Já na paquera, você vai encantar quem deseja. Dois, faça passeios românticos e capriche na sedução. Cor para você, lilás, números da sorte 04, 40 e 58. Leão, nascidos de 22 de julho a 22 de agosto, Leão, você vai ter energia para investir em metas. Pode ter gastos inesperados, faça uma reserva. No amor, você vai preferir pessoas bem-sucedidas. A dois, negocie com calma. Cor para hoje, preto, números da sorte 86, 23 e 66. Virgem, nascidos de 23 de agosto a 22 de setembro. Virgem, você vai ter disposição para suas metas mais ambiciosas. Existe chance de atrair alguém do seu convívio. Você vai ter prazer em ajudar o seu bem. A intimidade ferve. Cor para você, lilás, números da sorte 78, 06 e 24. Eu já volto e falo com Libra, Escorpião e Sagitário em mais um bloco de previsões.

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1: Previsões astrais de volta para essa quarta-feira. Libra, Escorpião e Sagitário. Falo com você, Libra. Nascidos de 23 de setembro a 22 de outubro. Libra, você vai querer estabilidade no emprego e mostrar o seu valor. A chance de mudar algo em sua carreira. Você pode iniciar um namoro ou fortalecer alguma parceria. Cor para você verde. Números da sorte 70, 25 e 43. Escorpião, nascidos de 23 de outubro a 21 de novembro. Trabalhar em grupo, Escorpião, vai ser bom para aumentar a sua produtividade. Você vai precisar saber negociar porque nem tudo vai ser do seu jeito. Você vai estar exalando sensualidade. Cor para você bege, números da sorte 08, 80 e 98. Sagitário, nascidos de 22 de novembro a 21 de dezembro. Sagitário, se você tem que estudar ou fazer uma atividade nova, busque um lugar reservado. Trabalhar em equipe exige que você repense alguns projetos. Desejos, hoje é a flor da pele. Cor para hoje, pink, números da sorte 99, 72 e 09. Eu já volto com o último bloco e falo com Capricórnio, Aquário e Peixes.

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2: Último bloco de previsões astrais por aqui, Capricórnio, Aquário e Peixes. Oi, Capricórnio, nascidos de 22 de dezembro a 20 de janeiro. Capricórnio, Sol e Júpiter indicam uma fase de boas oportunidades. Agarre com força. Boa hora para mudar o visual. Sua sensualidade está no auge. Cor para você castanho, números da sorte 82, 91 e 37. Aquário, nascidos de 21 de janeiro a 19 de fevereiro. Aquário, a fase é incrível hoje para mudanças. Você vai atrair como imã e pode se envolver com quem quiser. Vai revelar o seu lado mais ousado. Cor para hoje castanho. E o número da sorte 72, 91 e 37. E para fechar as previsões, peixes, nascidos de 20 de fevereiro a 20 de março, peixes, você deve se interessar por tudo que possa abrir sua mente. Troque ideias com colegas mais experientes. Viagens hoje favorecidas a dois, abra o coração. A cor para hoje é o azul, números da sorte 03, 21 e 84. Amanhã tem mais previsões. Boa quarta-feira, gente. Até lá.

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0: cantora canadense Alanis Morissette vai lançar seu primeiro álbum natalino. Ela revelou a novidade numa entrevista a um podcast. O disco vai se chamar Good Weather for Immaculate Conception e será lançado no dia 6 de novembro. Serão 14 faixas.
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0: O cineasta Mike Flanagan pretende trabalhar em sequências de Tubarão e Jurassic World, mas ele está ciente de que não conseguirá superar o que já foi feito nas franquias de Steven Spielberg. Sinceramente, eu daria tudo para fazer um filme de Tubarão. É mais um exemplo de franquia em que ninguém vai chegar perto do original. Mas há um espaço para melhorias nas sequências. E fazer um filme de Jurassic World seria sensacional. Eu seguiria por um caminho realmente assustador. Um filme de terror com dinossauros.
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1: Vai estrear nessa quinta-feira, dia 15 de outubro, nos cinemas brasileiros, o filme baseado no game Street Fighter. E a novidade é que uma parte significativa da história será contada por animações em 2D. Esses trechos animados serão utilizados nos flashbacks.
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0: 11:47.
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0: Vai estrear no dia 19 de novembro nos cinemas brasileiros Jogos Vorazes Amanhecer na Colheita. E esse será o filme mais longo da franquia, 1 hora e 38 minutos de duração. Lembrando que esse será um prelúdio e será ambientado 24 anos antes dos eventos originais da saga.
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3: Cristiano junto e misturado, hein?
4: Essa é complicada.
3: Nunca aconteceu comigo.

0: interrompemos a programação para a transmissão do horário eleitoral gratuito, de acordo com a Lei 9.504/97, da Resolução 21.110 do Tribunal Superior Eleitoral.
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19: Pra você conectado, vai curtir agora mais flashback nessa hora. É com Jonathan Marques, anos 70, 80, 90, 2000 também. E é quarta, dia 14, pra começar tem Again do Lenny Kravitz.

0: Era lá 1982, o som do Yazu Dongol. Isso aqui embalou muita pista de dança. Titãs, isso, Esmeralda, Santa Esmeralda. E a música Glória, de 77, essa é antiga pra caramba, hein? A Lenny Kravitz foi a primeira da sequência, porque a quarta-feira a gente tá curtindo o melhor do flashback. Salve, salve, esse meio de semana excelente, né? Vamos nessa, no trabalho de folga. E as melhores músicas no rádio, sim, com o Reviva e o Jonathan Marques.
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0: Reviva! Pra você se ligar nessa sequência, tem Red Hot Chili Peppers, Van Halen e agora essa aqui. Peace.

0: Scott Show 1999, da Califórnia pro seu rádio, Red Hot Chili Peppers, Van Halen com Pretty Woman. Agora, só falta você, Rita Lee e Usher de 2004, a batida Yeah.
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0: Quanta coisa boa pra relembrar. 14 de outubro é hoje. Curta demais o track.

0: Floor Virals com Every Breath You Take, uma embalada versão dance de 1995, sonzeira do The Police, né? Boa, Cachimbo da Paz, Gabriel Pensador, Lulu Santos, década de 90, Billionaire, Bruno Mars com Travis McCoy. Estão encerrando essa hora, espero que tenham curtido e amanhã a gente se encontra novamente para mais um programa Reviva Suas Saudosas aqui na programação para matar saudade. Eu sei que você gosta. Um beijo no coração, até amanhã.
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11: Quarta-feira, a partir de agora, você fica bem informado aqui na sua rádio. As instituições de educação superior interessadas em ofertar vagas remanescentes do FIES no segundo semestre já podem formalizar a adesão ao processo seletivo. Até hoje, o novo edital que estabelece o cronograma e as regras para o processo do FIES foi publicado na quarta-feira, dia 30, pelo Ministério da Educação, o MEC. O programa oferece financiamento para estudantes que desejam cursar o ensino superior em faculdades privadas, bem avaliadas pelo MEC. O FIES cobre as mensalidades do curso e permite que o estudante pague, com condições facilitadas, o valor financiado após a conclusão da graduação. Kleber Ramos, direto da redação.

0: Olá, tudo bem? Eu sou a Tati Invade, está chegando o Tititi da Fama. Tudo o que está acontecendo no mundo dos famosos, eu conto agora pra você. Ex-ator Mirim, Mumuzinho, fica musculoso e exibe antes e depois. Ele estreou na TV ainda criança como personagem Farinha em América e o público pôde acompanhar seu crescimento em outras novelas como Caminho das Índias. E hoje, aos 33 anos, Mumuzinho tem surpreendido seus seguidores ao exibir nova forma física nas redes sociais. Filho caçula do humorista Mussum, o ator mudou seu estilo de vida, ganhou músculos e tem compartilhado sua atual rotina. Ressignificar. Hábitos transformar qualquer rotina. A atividade física tem sido essencial no meu processo de evolução diária, disse ele ao postar um antes e depois surpreendente. Olha, daqui a pouquinho eu volto para falar da amiga de Virgínia Fonseca, Duda Freire, anunciada como musa da Vila Isabel. Essa eu te conto já já aqui no Tititi da Fama.
1: Luan Santana e Léo Foguete.

0: Boa noite, Uberlândia!
1: Faz barulho aí, Uberlândia, que eu quero ouvir!
0: Que coisa linda, galera!
1: Obrigado!
2: 13 horas e 15 minutos.
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0: fazer o quê?
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2: Titi da fama voltou pra falar da amiga de Virgínia, Duda Freire. É anunciada como musa da Vila Isabel após deixar posto na Grande Rio. Amiga de Virgínia, Duda Freire, tem uma nova escola de samba no Rio de Janeiro. A influenciadora foi anunciada como musa da Vila Isabel nessa semana. A jovem deixou o mesmo posto na Grande Rio logo após Virgínia deixar a coroa de rainha de bateria da agremiação de Duque de Caxias. O anúncio de seu novo lar no Rio foi feito em conjunto com o Instagram da Vila. Duda recebeu o carinho e incentivo da amiga Virgínia. Arrasa muito, amiga! Então tá, olha, daqui a pouquinho eu volto pra falar de MC Livinho. Volta à comunidade onde cresceu. E eu te conto pra quê daqui a pouquinho aqui no Tititi da Fama.
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0: A falar do MC Livinho, que volta à comunidade onde cresceu e distribui presentes para crianças. Não tem preço. MC Livinho fez a alegria da criançada na comunidade Jardim Pere, na zona norte de São Paulo, onde cresceu. O cantor, participante do Dança dos Famosos, promoveu uma ação social para os pequenos, em comemoração ao Dia das Crianças, nessa semana. Ver o sorriso de cada criança não tem preço. Obrigada a todos os meus fãs que me acompanham. Vocês fazem isso acontecer. Isso aqui é por nós sempre, escreveu o cantor. Que lindo, gente. Gostoso, né? Olha, daqui a pouco eu volto pra falar de Marina Rui Barbosa. Volta às novelas. Eu te conto já já aqui no Tititi da Fama.
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0: Tititi da Fama está de volta para falar da volta de Marina Rui Barbosa às novelas. A atriz é escalada para papel de protagonista. Ex-atriz mirim e hoje uma estrela, Marina Rui Barbosa vai voltar às novelas. Ela está escalada para ser protagonista de Existe Amor em São Paulo, primeiro trabalho solo da autora Thelma Guedes. Marina está afastada dos folhetins da Globo desde Fuzuê, drama exibida no horário das 7 em 2023. Inicialmente prevista para as 19 horas, a novela de Thelma Guedes deve ocupar, até segunda ordem, o horário das 23 horas, ainda no primeiro semestre de 2027. O número reduzido de capítulos entre 30 e 40 facilitou a escalação de Marina, que já tinha outros compromissos firmados. Tá aí pra você o nosso Tititi da Fama, tudo que está acontecendo no mundo dos famosos. Ah, eu sempre conto pra você. Está ficando por aqui, mas não esquenta não, viu? A gente se encontra numa próxima. Um beijo da Tati Invade e até lá!
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0: 13:48.
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2: A sorte de alguém.
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3: Olá, já estamos de volta com mais notícias. No mês de setembro, a indústria brasileira de motocicletas cresceu 10,4% em relação ao ano anterior, com 186.758 unidades produzidas. Segundo o balanço divulgado pela Associação Brasileira dos Fabricantes de Motocicletas, Ciclomotores, Motonetas, Bicicletas e Similares, a Abraciclo, este foi o melhor mês de setembro desde 2011, apesar do recuo de 8,5% em relação a agosto deste ano. Considerando-se o acumulado entre janeiro e setembro de 2026, o setor também alcançou melhor resultado desde 2008, com um total de 1.645.034 motocicletas produzidas no Polo Industrial de Manaus. Kleber Ramos, direto da redação.
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5: Oi, tudo bem? Hoje é quarta-feira, dia 14 de outubro de 2026. Eu sou a Suzy Luz e o Info Music tá no ar. Informações do mundo da música. Os Menotti gravam DVD em homenagem a Milionário e José Rico. Que emocionante! César Menotti e Fabiano resolveram homenagear em um projeto audiovisual a dupla Milionário e José Rico, uma das mais icônicas da música sertaneja. Os irmãos Menotti se apresentaram no Red Eventos em Jaguariúna, no show Zoom, que vai ser registrado, e um lançamento de áudio e vídeo também será feito. A dupla anunciou a participação especial de Samir Rico, filho de José Rico, em uma faixa medley. A escolha da Rede Eventos para registrar esse momento não é por acaso. Foi o mesmo espaço que Milionário José Rico registraram seu último projeto ao vivo em 2008, Atravessando Gerações. Sucesso pro César Menotti e Fabiano. Eu já volto, pessoal, com mais um bloco do Info Music.

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1: 14 horas e 17 minutos.
2: Mais um bloco do Infomusic nesta quarta, informações do mundo da música. Número de shows no Brasil cresce no primeiro semestre. Levantamentos indicam que o Brasil teve mais shows no primeiro semestre de 2026 em comparação ao mesmo período do ano passado. De janeiro a junho, mais de 10 mil apresentações realizadas no país pagaram direitos autorais, número 8% maior do que registrado nos últimos 6 meses. O crescimento também foi acompanhado pelo avanço da arrecadação no segmento de shows e também de eventos, que aumentou 12% em comparação. Que bacana! Esses dados são do ECAD, Escritório Central de Arrecadação e Distribuição de Música. Eu já volto com o último bloco do Infomusic.

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1: Último bloco do Infomusic por aqui, tem informações do mundo da música. Paula Fernandes agendou as primeiras datas da turnê 30 e poucos anos. E a Paula Fernandes acabou de confirmar as primeiras datas do show 30 e poucos anos, baseado no audiovisual homônimo, comemorativo a 3 décadas de carreira, gravada em São Paulo em abril do ano passado. As primeiras datas confirmadas da turnê são 5 de dezembro, 19 de março, em São Paulo e em Porto Alegre, também em Curitiba, Recife, Fortaleza, Belo Horizonte e Rio de Janeiro. A série de apresentações transforma em experiência ao vivo, um projeto que revisita diferentes momentos da carreira da Paula Fernandes. O espetáculo foi desenvolvido para valorizar a amplitude do seu catálogo, evidenciando a evolução de um artista que se destacou como cantora, compositora e instrumentista ao longo de 3 décadas de dedicação à música. Sucesso para Paula Fernandes e amanhã tem mais Infomusic. Até lá! 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
1: Henrique e Diego, Singular.

0: 14:45.
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14: Olá, já voltamos com mais notícias. A Mega Sena sorteia hoje um prêmio estimado de 150 milhões de reais. As 6 dezenas do concurso 3070 serão sorteadas a partir das 21 horas, horário de Brasília, no Espaço da Sorte, em São Paulo. As apostas podem ser feitas até às 20 horas, horário de Brasília, em casas lotéricas, credenciadas pela Caixa em todo o país ou pela internet, o site ou aplicativo da Caixa. Aposta simples com 6 dezenas custa R$ 6. No último concurso, ninguém acertou as 6 dezenas. Kleber Ramos, direto da redação.
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2: É. 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

0: 15h47.
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0: aqui a gente só solta uma coisa. O volume lá em cima.
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0: Danilo e Davi, solta eu.

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3: Olá, já voltamos com mais informações. Termina hoje o prazo para bancos e instituições financeiras devolverem cerca de R$1,325 bilhões que permaneceu nas contas de apostadores após o encerramento das plataformas de apostas online, determinado por medida provisória. A restituição, que começou na última sexta-feira, dia 9, deve beneficiar aproximadamente 26 milhões e meio de apostadores. O prazo para retirar voluntariamente os valores das plataformas terminou às 23 horas e 59 minutos do último dia 5. No dia seguinte, os sites e aplicativos afetados pela medida começaram a sair do ar. Kleber Ramos, direto da redação.
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3: Cheguei de volta aqui na sua rádio preferida para mais um Top 10. Hoje quarto, hein? Dia do MEI. Só que não é MEI, mas tá tudo bem, tá valendo. Semana curta, dia 14 de outubro, a gente tá chegando por aqui trazendo para você as 10 mais. Eu quero cantar com você, hein? Quero que você curta muito. Afinal de contas, são as músicas que você pede, que você indica, que você participa aqui dentro da programação. Pra começar, tem Ian, com participação do Dilcinho. A gente separou.
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0: 7, Bruno e Barreto, posição de número 8. Lá na colocada, Felipe Rodrigo ignora. 10ª posição, Israel Rodolfo, hoje não. E ainda teve Ian com Dilcinho, a gente separou. Só música boa, né? Daqui a pouquinho tem mais 4 posições no Top 10. Não desliga, não sai daí, não.
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15: As mais. De volta aqui na sua rádio preferida. As músicas que estão bombando no momento. Chegou a hora da sétima colocada. Paula Fernandes, Circo, com Simone Mendes.
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0: sexta posição.
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0: Fechadão com amor, Mumuzinho. Quarta colocada, quinta, Simone Mendes, Direitos Iguais. Sexta, Safadão, Displicente com Rei Vaqueiro. Ainda teve Circo, Paula Fernandes e Simone Mendes na sétima colocação. Ó, daqui a pouquinho a gente já tá de volta com mais três, hein? Daqui a pouquinho a gente vai falar da Shakira também. Fica aí na audiência, esse é o Top 10.
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7: Top 10 já tá de volta com as mais pra você ouvir, curtir e cantar com a gente. Terceira posição tem Ana Castela, É Que Eu Não Te Esqueci.

0: Neto e Cristiano, cadeira cativa, posição de número 2.
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0: O assunto do momento é a cantora Shakira. Shakira estaria vivendo um novo affair, solteira desde 2022, quando anunciou a separação do jogador de futebol Piqué. A artista estaria se encontrando com o ex-jogador da NBA, Ibaka. A notícia foi dada pelo programa de TV El Gordo e La Flaca, da emissora Univision. Apesar do affair não ter sido confirmado oficialmente, fontes ouvidas pelo programa afirmaram que Shakira estaria entusiasmada com o relacionamento e que os dois mantiveram a relação longe dos holofotes por vários meses. O primeiro relato aconteceu após uma fonte próxima à cantora revelar que ela estava se envolvendo com um antigo atleta de alto nível. Os relatos apontam que depois disso, Ibaka teria comparecido aos shows de Shakira em Madrid e os dois teriam se encontrado na capital espanhola e posteriormente na Semana de Moda de Paris. O duro é imaginar como isso passou despercebido, já que ele é famoso, conhecidíssimo na Europa. A Shakira também, né? E passar por meses longe dos holofotes é algo que realmente... né, faz a gente pensar como conseguir essa proeza. Mas enfim, parece que tá tendo aí uma fé entre os dois. E a gente torce pela Shakira, né? Para que ela reconstrua a sua vida amorosa, para que ela encontre novamente a pureza do amor. Todo mundo se lembra como foi conturbada a separação dela e do Piqué, a história da geleia que até hoje muita gente ainda não engoliu. Bora para a primeira colocada?
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Diego e Vitor Hugo, primeiríssima colocada aqui no Top 10, fechando o nosso paredão da música. Amanhã tem mais, hein? Pra gente curtir, cantar e pra você saber quais são as músicas que estão na parada, no topo. Beijo!

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0: 17h45.
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1: O anjo do Senhor anunciou a Maria, e ela concebeu do Espírito Santo. Ave Maria, cheia de graça, o Senhor é convosco. Bendita sois vós entre as mulheres, e bendito é o fruto do vosso ventre, Jesus. Santa Maria, Mãe de Deus, rogai por nós, pecadores, agora e na hora de nossa morte. Amém. Eis aqui a serva do Senhor, faça-se em mim segundo a vossa palavra. Ave Maria, cheia de graça, o Senhor é convosco. Bendita sois vós entre as mulheres, e bendito é o fruto do vosso ventre, Jesus. Santa Maria, Mãe de Deus, rogai por nós, pecadores, agora e na hora de nossa morte. Amém. E o Verbo Divino se fez carne e habitou entre nós. Ave Maria, cheia de graça, o Senhor é convosco. Bendita sois vós entre as mulheres, e bendito é o fruto do vosso ventre, Jesus. Santa Maria, Mãe de Deus, rogai por nós, pecadores, agora e na hora de nossa morte. Amém. Rogai por nós, Santa Mãe de Deus, para que sejamos dignos das promessas de Cristo. Oremos. Infundi, Senhor, como vos pedimos, a vossa graça em nossas almas, para que nós, que pela anunciação do anjo, vimos ao conhecimento da encarnação de Jesus Cristo, vosso Filho, por sua paixão e morte, sejamos conduzidos à glória da ressurreição, pelo mesmo Cristo, Senhor nosso. Amém.

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1: Movimentaram o país no dia de hoje.
2: Olá, boa noite.
1: Boa noite para você que nos acompanha em todo o país.
2: Quarta-feira, 14 de outubro de 2026.
1: Vamos aos destaques do dia.
2: Brasil regulamenta marco legal dos jogos eletrônicos.
1: Ideia é estimular a inovação, a formação profissional e fortalecer a produção brasileira de games.
2: Nova regra traz ainda plataforma pública e gratuita para catalogar, divulgar e promover jogos nacionais. Graziele Bezerra.
3: E para ampliar a formação de profissionais, para a indústria de jogos eletrônicos, o Ministério da Educação vai ofertar vagas para cursos de graduação na área de jogos digitais.
1: Outubro Rosa alerta para a prevenção do câncer de mama.
2: Agora, planos de saúde devem cobrir mamografia quando houver indicação clínica, mesmo antes dos 40 anos. Luana Karen.
4: A mamografia é o melhor exame para detecção precoce do câncer de mama. A partir dos 40 anos, as mulheres devem fazer mamografia anualmente.
1: Micro e pequenas empresas devem ficar atentas aos prazos para escolher o regime tributário de 2027.
2: Quem deseja entrar ou retornar ao Simples Nacional tem até amanhã para solicitar a opção.
1: Ainda tem dúvidas? Vamos falar da mudança e opções para você saber o que é melhor para o seu negócio.
2: Hoje, na apresentação da Voz do Brasil, Luciano Seixas e Mariana Jungmann.
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2: Computadores, consoles, celulares, por todos esses meios é possível ter acesso a algum jogo eletrônico.
1: E para desenvolver esses games, que muitas vezes consomem horas da nossa atenção, é preciso juntar muita arte à tecnologia.
2: E todo esse trabalho agora faz parte do marco legal dos jogos eletrônicos, que vai regulamentar o setor.
3: O governo assinou nesta quarta-feira o decreto que regulamenta o marco legal dos jogos eletrônicos no país. A medida amplia o fomento ao setor, incentiva a formação de profissionais e promove os jogos brasileiros dentro e fora do país. O Brasil é o maior mercado latino-americano de games e está em quinto lugar no ranking de população online, com uma estimativa de 105 milhões de jogadores, segundo dados da Abra Games, a Associação Brasileira das Desenvolvedoras de Jogos Digitais Eletrônicos. O presidente da associação, Rodrigo Terra, acredita que a regulamentação vai ampliar o mercado e contribuir com a economia.
5: A pauta de videogame é uma pauta transversal, ela é pauta de cultura, mas ela é pauta de tecnologia, ela é pauta de desenvolvimento econômico e comércio. E é pauta também da fazenda, da receita. Só que agora a gente começa também a jornada, a próxima fase, né? O próximo boss fight é a gente poder categorizar tributariamente, né? Como é que vai ser agora esse setor, que agora ele é reconhecido como um setor único, não só atrelado à tecnologia, como é hoje também.
3: Dados da pesquisa Game Brasil, divulgada neste ano, apontam que cerca de 36% dos que consomem games no Brasil têm entre 14 e 29 anos. Outro recorte mostra que 25 milhões de gamers têm algum tipo de deficiência. Para o criador de conteúdos, Fabrício Ferreira, da Able Gamers Brasil, ONG voltada para a acessibilidade em jogos eletrônicos, a regulamentação e o fomento previstos no decreto vão contribuir para a acessibilidade no setor.
6: A gente fala muito sobre videogames, sobre jogos como um mercado pela questão do dinheiro financeiro, a gente fala muito sobre arte, mas o videogame hoje, ele é uma ferramenta muito forte de socialização. A gente tem uma grande parte da população PCD no Brasil que muitas vezes não pode sair de casa. E os videogames, ele além de ser uma forma de arte, ele também permite que essa pessoa viva experiências que muitas vezes a gente nem dá bola para essas experiências. É algo cotidiano pra gente.
3: A ministra da Cultura, Margareth Menezes, afirma que os jogos eletrônicos deixam de ser considerados apenas softwares e passam a ser vistos como produtos culturais.
7: E essa é uma mudança fundamental porque permite que os jogos brasileiros acessem instrumentos de fomento já consolidados, como a Lei do Audiovisual, a Lei Rouanet, o Fundo Setorial do Audiovisual, além de reconhecer o seu papel na educação, na saúde, saúde, na formação de juventudes e na qualificação profissional na geração de emprego e renda.
3: O decreto institui ainda o Game Brasil, plataforma pública e gratuita para catalogar, divulgar e promover jogos brasileiros, indicando onde estão disponíveis. E para ampliar a formação de profissionais para a indústria de jogos eletrônicos, o Ministério da Educação vai ofertar, a partir do ano que vem, 230 vagas para cursos de graduação na área de jogos digitais em 5 universidades federais nas 5 regiões do país. Reportagem Graziele Bezerra.
1: Em 2027, a reforma tributária entra numa nova fase.
2: É quando as microempresas e as empresas de pequeno porte começam a recolher a contribuição sobre bens e serviços CBS e o imposto sobre bens e serviços IBS.
1: Entre os prazos estabelecidos, um vence amanhã, dia 15 de outubro. É quando os empresários devem informar se desejam permanecer ou optar pelo Simples Nacional, o atual sistema para o recolhimento de tributos.
2: Para explicar melhor essas mudanças, a gente conversa agora com o repórter Nazi Brum. Boa noite, Nazi.
8: Olá, boa noite, Mariana, Luciano, e boa noite, ouvintes da Voz do Brasil. Pois é, a reforma tributária deve ser concluída em 2033, mas a partir de 2027, as microempresas e empresas de pequeno porte começam a recolher o IBS e o CBS, que vão substituir 5 impostos: PIS, COFINS, IPI, ICMS e ISS. O primeiro passo para isso é que essas empresas optem até amanhã pelo Simples Nacional, um sistema que já existe que facilita o pagamento de impostos. Após isso, as empresas que estiverem no Simples Nacional vão optar se desejam pagar o IBS e o CBS dentro do Simples ou de forma separada. E essa opção deve ser feita até o dia 30 de outubro.
1: Agora, isso quer dizer então, Nazi, que as empresas, as microempresas e as empresas de pequeno porte vão poder pagar esses dois impostos de duas formas diferentes?
8: Exatamente, Mariana. E o coordenador de tributos sobre a renda, patrimônio e opções financeiras da Receita Federal, Gustavo Salton, falou um pouco sobre essas mudanças.
9: Simples Nacional, ele não acabou, ele continua sendo um regime fundamental para as micro e pequenas empresas. A grande novidade da reforma tributária é que o empresário passa a decidir se prefere manter o IBS e CBS dentro do DAS ou se prefere no regime regular de débitos e créditos. Então, estamos nesse período agora super importante de opções e decisões de todo mundo, né? Para que todos consigam fazer essas decisões que melhor podem fruir desse novo mundo tributário que a gente vai ter agora.
8: Olha, o empresário que optar pagar o IBS e CBS fora do Simples Nacional estará aderindo automaticamente ao Simples Nacional híbrido e o pagamento será feito dentro do regime regular. Sobre esse assunto, a gente tem aqui a dúvida de uma ouvinte. Vamos ouvir.
10: Olá, boa noite. O meu nome é Iraneia Rego. Eu trabalho no ramo de moda, eu vendo roupa. E eu queria fazer uma pergunta. Quem já é do Simples e possui algum termo de exclusão, precisa fazer a opção novamente?
8: Pois é, quem vai responder é o coordenador da Receita Federal, Gustavo Salton.
9: Precisa sanar eventual problema que teve com o Simples Nacional e possui agora até 15 de outubro para fazer novamente essa opção para o ano que vem, após ter sanado eventual situação que ficou impeditiva para o regime.
8: O Gustavo Salton também vai responder a uma dúvida da Sandra Júlia. Ela é dona de um salão de beleza, trabalha direto com o consumidor e também com outras empresas. E ela quer saber qual sistema é mais vantajoso para pagar os novos tributos.
11: Eu tô meio perdida se eu fico só no Simples Nacional ou se compensa para mim mudar para outro sistema ou ficar só no Simples ou ter os dois, eu não sei.
9: Geralmente, as empresas que tratam diretamente com o consumidor final, elas vão fruir melhor do Simples puro, que a gente chama, né? No entanto, é necessário verificar o caso concreto, quem são os seus fornecedores, parceiros e clientes, para ter certeza a respeito do que vale mais a pena. Então, muito importante aí cada um fazer a sua conta, né? Tem uma conta individual aí de cada empresa que é importante cada um estar atento.
8: Então, Mariela, Luciano, para resumir, microempresas e empresas de pequeno porte têm até amanhã para optar pelo Simples Nacional e até o dia 30 de outubro para decidir se pagam os novos tributos dentro desse sistema ou pelo método convencional.
2: Nazi, e se após fazer a opção, o empresário mudar de ideia, ele pode desistir?
8: Pode sim, Luciano. O sistema vai abrir um prazo específico de 3 de novembro a 20 de dezembro de 2026 para que qualquer pessoa desista da opção feita, tanto para o Simples Nacional quanto para o sistema híbrido. E o contribuinte pode tirar todas as dúvidas sobre esse processo na Receita Federal. Basta ter uma conta na plataforma gov.br e entrar em servicos.receitafederal.gov.br. Mariana, Luciano.
1: Obrigada, Nazi Brum, pelas informações ao vivo aqui na Voz do Brasil.
2: Quer saber quanto sua rede de ensino tem previsto para investir na educação?
1: O painel de financiamento do novo PAR foi atualizado e agora também traz informações sobre os repasses do Fundeb, o Fundo de Manutenção e Desenvolvimento da Educação Básica e de Valorização dos Profissionais da Educação. Feitos esses repasses feitos nos últimos 12 meses.
2: Pela plataforma é possível consultar os recursos previstos para cada rede, acompanhar receitas e despesas da educação básica e verificar os saldos de programas.
12: Você sabia que é possível consultar informações do Fundeb de forma rápida e prática? O Ministério da Educação acabou de atualizar o painel de financiamento do novo Plano de Ações Articuladas, o novo PAR. Agora é possível acompanhar pela plataforma os valores previstos para cada rede de ensino, considerando fontes como o Fundeb, o Fundo de Manutenção e Desenvolvimento da Educação Básica e de Valorização dos Profissionais da Educação, o Salário Educação e as receitas vinculadas ao mínimo constitucional destinado à manutenção e ao desenvolvimento do ensino. Com a última atualização, o novo PAR apresenta informações da Secretaria do Tesouro Nacional sobre os repasses do Fundeb efetivados nos últimos 12 meses. Além disso, a ferramenta também permite acompanhar a evolução das receitas e das despesas relacionadas à educação básica, bem como dos saldos acumulados de programas. O novo PAR reúne dados das principais fontes de financiamento da educação básica por meio de gráficos e tabelas e permite ainda que gestores educacionais, pesquisadores e cidadãos consultem os recursos destinados às redes de ensino e acompanhem a evolução das receitas ao longo do tempo. Todos esses dados podem ser consultados no painel de financiamento do novo Plano de Ações Articuladas, o novo PAR, disponível em novopar.mec.gov.br. Locução, Júlio César de Oliveira. Reportagem, Daniel Duarte.
1: Ministro do Meio Ambiente e Mudança do Clima, João Paulo Capobianco, retornou hoje a Manaus para acompanhar ações de combate aos incêndios florestais no Amazonas.
2: Após sobrevoar as áreas atingidas pelo fogo e reunir-se com autoridades locais, ele falou sobre a situação do estado e os próximos passos.
13: Podemos comemorar porque ainda temos uma situação grave, muito grave ainda, muita fumaça, mas houve uma redução nos eventos de queimadas e incêndios, portanto nós temos um movimento positivo e há um indicativo de redução de novos focos. O novo passo agora é a investigação criminal. Nós vamos iniciar uma ação forte de investigação para identificar quem está operando esse conjunto enorme de incêndios e verificar se há uma organização por trás disso e vamos punir aqueles que forem identificados de forma exemplar para que não fique na região uma sensação de impunidade.
1: As ações são realizadas de forma integrada entre órgãos federais, estaduais e municipais para reduzir os impactos ambientais e proteger a população.
2: 330 brigadistas já foram mobilizados para atuar em apoio às equipes do IBAMA, do ICMBio e de outros órgãos federais.
1: Usar a força do futebol para combater a violência contra a mulher.
2: Com esse objetivo foi lançada a campanha Papo de Homem. No futebol, a violência não entra em campo.
14: Em dias de jogos de futebol, os casos de violência contra as mulheres aumentam 27%. Para enfrentar esse problema, o governo federal e a CBF, Confederação Brasileira de Futebol, lançaram a campanha Papo de Homem. No futebol, a violência não entra em campo. A iniciativa convoca a participação de torcedores e jogadores. No vídeo da campanha, estão reunidos jogadores presentes na convocação mais recente da seleção brasileira, como Vini Júnior.
15: No futebol, a violência não entra em campo.
14: E Rayan.
15: Violência contra as mulheres não tem desculpa.
14: A peça foi exibida durante um amistoso entre Brasil e Argentina essa semana em Recife. A proposta da campanha é utilizar a força do futebol para conscientizar o público masculino quanto à prevenção e ao enfrentamento à violência contra mulheres. Foi o que disse o ministro do esporte, Paulo Henrique Cordeiro.
16: São homens, são atletas, são jogadores da seleção brasileira que estão falando de um prisma, estão falando de um lugar de homem. Porque a questão da violência contra a mulher não é um problema sobre as mulheres, mas é um problema sobre os homens. E o homem falando sobre isso impacta, eu tenho certeza, muito mais e pode contribuir decisivamente para que esse estado de coisa possa ser extinto de toda a nossa sociedade.
14: A mensagem também é para quem acha que bebida e raiva justificam uma agressão, alerta o torcedor Marco Polo.
17: Dentro de campo, cada um responde por seus atos, fora dele também.
14: A campanha também marca o lançamento do Plano Nacional do Legado Social e Esportivo da Copa do Mundo Feminina FIFA 2027, que estabelece 4 eixos para ampliar a participação de mulheres no futebol. Vale lembrar que mulheres em situação de violência podem buscar orientação e realizar denúncias pelo Ligue 180. Em caso de emergência, devem ligar para o 190 da Polícia Militar. Reportagem Pablo Mundim.
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1: Estamos no Outubro Rosa, mês de prevenção e conscientização sobre o câncer de mama.
22: E mulheres, fiquem de olho, os planos de saúde são obrigados a cobrir o exame de mamografia mesmo em mulheres com menos de 40 anos.
1: A medida vale para os casos em que há indicação clínica para o exame.
22: O exame também é oferecido no SUS.
23: Ao tocar os seios, a geóloga e produtora audiovisual Laila Milani sentiu algo diferente. Ela procurou o médico e o diagnóstico foi de um nódulo benigno que precisava ser acompanhado. 6 meses depois, ao retornar para exames, descobriu que o nódulo havia evoluído para câncer de mama. Laila tinha 38 anos e nunca havia feito uma mamografia.
24: Eu não recebi nenhuma informação que abordasse esse assunto, no sentido de que a mamografia feita antes, né, poderia adiantar o meu caso, né, antecipar um diagnóstico, por exemplo.
23: Desde o começo do mês, os planos de saúde não podem mais negar a cobertura de mamografia digital para mulheres com menos de 40 anos que tenham indicação médica para a realização do exame. A mudança foi aprovada pela Agência Nacional de Saúde. Antes, os planos tinham obrigação de cobrir o exame somente para pacientes entre 40 e 69 anos. O presidente da da ANS, o Adida Mu, destacou a importância da medida.
0: A partir de agora, deve ser considerada a necessidade clínica de cada paciente. O diagnóstico precoce salva vidas. Quanto mais cedo a doença é identificada, maiores são as chances de sucesso no tratamento e de melhores resultados para os pacientes.
23: De acordo com o presidente da Sociedade Brasileira de Mastologia, Guilherme Novita, a mamografia é o melhor exame para detecção precoce do câncer de mama. Segundo ele, a partir dos 40 anos, as mulheres devem fazer mamografia anualmente. Ele explica em quais casos a mamografia antes dos 40 anos é recomendada.
4: Existem pacientes que, por questões de risco, geralmente história familiar de câncer de mama ou ovário, ou história pessoal de câncer de mama ou lesões pré-cancerígenas, ou história de mutação genética, elas precisam fazer mamografia antes dos 40 anos.
23: Nas últimas décadas, o câncer de mama se manteve como o tipo de câncer mais frequente entre as brasileiras, com exceção do câncer de pele não melanoma. Segundo o Ministério da Saúde, hoje a taxa estimada é de 66 novos casos por 100 mil mulheres. Reportagem Luana Karen.
1: E o Ministério da Saúde apresenta campanha com orientações sobre acesso a consultas, exames e cirurgias pelo SUS.
22: O conteúdo explica como buscar atendimento especializado e apresenta opções de atendimento pelo Sistema Único de Saúde.
5: A dona de casa, Vanusa da Conceição, moradora da Ceilândia, no Distrito Federal, conta que o filho de 14 anos deslocou o joelho enquanto jogava futebol e foi levado a uma unidade básica de saúde. Após o atendimento de emergência, ela conta como foi o processo para que o filho fizesse a ressonância e outros exames específicos.
6: Eu fui até o posto de saúde, a UBS. Por volta de mais ou menos 7 dias, ele foi chamado para poder fazer a ressonância. Já peguei o resultado e agora retornarei ao médico que consultou ele.
5: Para orientar pessoas que precisam de avaliação, acompanhamento, exames ou procedimentos especializados, como Vanusa, o Ministério da Saúde lançou a campanha nacional de atendimento especializado, que reúne informações sobre como buscar consultas, exames e cirurgias pelo SUS. A iniciativa apresenta o passo a passo, desde a entrada da unidade básica de saúde até o atendimento especializado, é o que explica o diretor do Ministério da Saúde, Rodrigo Oliveira.
7: A gente tem duas grandes portas de entrada. Uma porta de entrada são as UPAs e os grandes hospitais de emergência, e também você pode buscar a unidade básica de saúde. É possível em vários locais, através do meu SUS digital, através do WhatsApp ou de outros aplicativos, você buscar atendimento.
5: Os pacientes do Sistema Único de Saúde têm diferentes possibilidades de atendimento. Para uma consulta, por exemplo, não precisam sair de casa. Eles têm à disposição a telesaúde, que permite a realização de teleconsultas e telediagnósticos. A população também pode ser encaminhada para o atendimento nas carretas de saúde, unidades móveis que oferecem serviços especializados em diferentes regiões do país. Essas unidades atendem prioritariamente onde há menor oferta de serviços especializados. Rodrigo Oliveira explica como os pacientes podem ser atendidos nas carretas.
7: Em geral, um paciente que busca uma unidade básica de saúde precisa de uma consulta especializada ou de um exame especializado, como tomografia, ele entra numa fila do município, da região ou do estado. A carreta, quando chega nessa região, ela se conecta a essa fila e faz essa fila andar mais rápido.
5: Outra opção de atendimento especializado pelo SUS é o encaminhamento de pacientes para hospitais privados e filantrópicos. Reportagem Cleide Lopes.
1: E essas foram as notícias do governo federal.
22: Uma realização da Secretaria de Comunicação Social da Presidência da República.
1: Com produção da empresa Brasil de Comunicação.
22: Fique agora com o Minuto do TCU. Em seguida, as notícias do Poder Judiciário e do Congresso Nacional. Boa noite.
1: Boa noite, até amanhã.
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8: 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Você vai ouvir agora notícias do Poder Judiciário.
10: STF decide afastar a inclusão das perdas inflacionárias na correção monetária dos depósitos judiciais.
11: STM realiza seminários sobre a justiça militar e o Tribunal Penal Internacional.
10: Para o STJ, planos de saúde não são obrigados a custear medicamentos à base de canabidiol para tratamento domiciliar.
11: Boa noite. Boa noite, eu sou Marcela Luiza.
10: E eu sou Walter Lima.
11: O Supremo Tribunal Federal decidiu hoje afastar a inclusão dos expurgos inflacionários na correção monetária dos depósitos judiciais.
10: A corte entendeu que a atualização monetária deve observar índices previstos na legislação.
25: Marta, a discussão era para definir se os depósitos de ações judiciais da época dos planos econômicos Bresser, Verão, Collor 1 e 2 têm direito à mesma correção monetária aplicada à caderneta de poupança, chamada de expurgos inflacionários. Esses expurgos correspondem às diferenças de atualização decorrentes de períodos em que os índices utilizados para corrigir valores financeiros não acompanharam integralmente a inflação. No final, prevaleceu o entendimento de que a atualização dos valores deve observar os índices previstos na legislação, sem a incorporação de diferenças decorrentes dos planos econômicos.
11: O Superior Tribunal Militar realiza entre hoje e amanhã em Brasília o seminário Justiça Militar e o Tribunal Penal Internacional, o TPI.
10: O evento reúne especialistas para discutir temas relacionados à atuação do Tribunal Penal Internacional. Marcelo Della Libera.
26: O Tribunal Penal Internacional julga pessoas acusadas de genocídios, crimes contra a humanidade, crimes de guerra e crimes de agressão. O Prêmio Nobel da Paz este ano foi para a jurista Navi Pillay, que já integrou o TPI. A presidente do Superior Tribunal Militar, ministra Maria Elizabeth Teixeira Rocha, avalia com otimismo o trabalho do TPI ao longo de mais de 20 anos de existência.
27: Eu avalio com muito otimismo, porque o Tribunal Penal Internacional foi criado exatamente para que não houvesse a repetição dos tribunais que foram formados para julgar os delitos da Segunda Guerra Mundial. Isso eu acho que é extremamente promissor e garantista, porque dá ao mundo e à sociedade das nações, né, uma estabilidade jurídica para se dizer, né, em conflitos, aquilo que se pode e aquilo que não se pode fazer. Porque até uma guerra, que é o horror e a barbárie, tem de haver regras.
26: Entre hoje e amanhã, o STM promove o seminário Justiça Militar e o Tribunal Penal Internacional, desafios e perspectivas da implementação jurídica do TPI no Brasil. O evento conta com a transmissão ao vivo pelo canal oficial do Tribunal no YouTube.
11: Plano de saúde não é obrigado a custear medicamentos à base de canabidiol para uso domiciliar sem previsão legal ou contratual de cobertura.
10: A conclusão é do STJ. Fátima Uchoa.
2: A exceção à regra é nos casos expressamente previstos em leis ou normativos específicos. Assim, a mera autorização excepcional de importação concedida pela Anvisa não impõe ao plano de saúde a cobertura obrigatória de tratamento domiciliar com canabidiol. Esse julgamento na segunda sessão, sob o regime da relevância da questão federal, ocorreu em sessão virtual e é definitivo no âmbito do STJ, pois os ministros reafirmaram jurisprudência consolidada na corte. A decisão passa a valer para processos semelhantes em todo o país. Vale destacar que essa é a primeira vez que o STJ usou a técnica de reafirmação sob o regime da relevância da questão federal.
11: Dois dias de debates sobre sustentabilidade na Justiça do Trabalho.
10: Magistrados, servidores e especialistas vão discutir soluções para uma justiça trabalhista sustentável. Rafael Silva.
3: Entre os assuntos, eles vão falar sobre mudanças climáticas, gestão de resíduos sólidos, descarbonização e a inclusão socioprodutiva de catadores. Também estão em pauta as estratégias para a criação de planos de contingência socioambiental, além da apresentação de projetos desenvolvidos pelos próprios tribunais, o que ajuda a compartilhar boas práticas entre as unidades. O debate reforça o papel das instituições públicas diante do desafio global de atingir o carbono zero.
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11: Uma boa noite.
10: E até amanhã.
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13: Eu sou Paula Groba.
14: E eu sou Humberto Pinheiro.
13: E estes são os destaques de hoje do Jornal do Senado, que começa agora.
14: Senado vota fim da escala 6-1 em primeiro e segundo turno ainda hoje, segundo o presidente Davi Alcolumbre.
13: PEC da Segurança avança no Senado com maior integração e fim da saidinha para membros de facções.
14: Projeto garante às mulheres opção de viajar ao lado de outra passageira sem custo extra.
13: Boa noite.
14: Boa noite.
13: A PEC da Segurança Pública avançou no Senado e segue para votação em plenário. A proposta busca reforçar o combate ao crime organizado com ação direta do governo federal e maior integração entre as forças de segurança da União, dos estados e dos municípios.
14: O texto também prevê penas mais rigorosas para integrantes de facções criminosas, inclui o Sistema Único de Segurança Pública na Constituição e permite a criação de polícias municipais para o policiamento ostensivo e comunitário. A PEC foi concluída hoje na Comissão de Constituição e Justiça. Repórter Bruno Lourenço.
15: A Comissão de Constituição e Justiça aprovou a inclusão no texto constitucional do Sistema Único de Segurança Pública. A proposta de emenda à Constituição padroniza diretrizes nacionais e permite a criação de polícias para a guarda comunitária e ostensiva pelas prefeituras. O relator, senador Rogério Carvalho, do PT de Sergipe, acredita que a grande inovação da PEC é colocar a União como a agente atuante e corresponsável no enfrentamento direto ao crime organizado, em cooperação articulada com as polícias estaduais e locais.
16: Agora nós teremos o governo federal como integrante do Sistema Único de Segurança Pública e podendo agir conjuntamente e tendo responsabilidade no combate aos criminosos e no combate ao crime organizado em todo o país, de forma articulada, integrada, Polícia Civil, Polícia Militar.
15: Além da cooperação federativa, o texto prevê fontes de financiamento protegidas contra contingenciamentos orçamentários. Com a aprovação na CCJ, a PEC da Segurança Pública segue agora para análise do plenário do Senado, onde precisará passar por dois turnos de votação antes de poder seguir para promulgação.
13: O senador Espiridião Amin, do PP de Santa Catarina, afirmou que a PEC da Segurança Pública merece atenção especial do governo e do Congresso Nacional. Ele defendeu que a proposta seja analisada ainda nesta legislatura pelos senadores.
14: Na avaliação de Amin, o aperfeiçoamento da proposta vai ajudar a garantir melhores condições de segurança à população brasileira.
17: Que eu creio que deverá merecer de nós, ainda nesta legislatura, a urgência e o aperfeiçoamento necessário.
13: E mulheres poderão ter o direito de escolher viajar ao lado de outra mulher em aviões e ônibus sem pagar nada a mais por isso.
14: É o que prevê um projeto que está na pauta da Comissão de Fiscalização e Controle e Defesa do Consumidor do Senado. A proposta garante essa opção no momento da compra da passagem. Repórter Pedro Pincer.
0: A Comissão de Transparência, Fiscalização e Controle está pronta para votar um projeto de lei que garante às mulheres que viajam sozinhas o direito de optar no ato da compra da passagem em transportes coletivos por assentos ao lado de outras mulheres. O texto já foi aprovado na Comissão de Direitos Humanos. O objetivo é evitar situações de violência durante o trajeto e limitar as situações de vulnerabilidade, além de consolidar o compromisso do Estado com a promoção de políticas de proteção às mulheres em todos os espaços. A autora do projeto, senadora Daniela Ribeiro, do Progressistas da Paraíba, destacou que o assento ao lado de outra mulher não terá custo extra para a passageira, nem para as empresas.
4: Essa iniciativa, ela visa prevenir casos de assédio, e a gente sabe também que previne violência, proporcionando muito mais tranquilidade durante os deslocamentos. Comprovadamente, a vulnerabilidade das mulheres no transporte coletivo é uma realidade.
0: Se aprovada na comissão, a proposta só vai ao plenário caso seja apresentado recurso com esse objetivo.
13: Evitar erros médicos que podem custar a vida de crianças é o objetivo de um projeto que está na pauta da Comissão de Assuntos Sociais do Senado.
14: A proposta busca reforçar a segurança no atendimento infantil e prevenir tragédias como a do menino Benício, que morreu em Manaus após receber uma dose letal de adrenalina. A repórter Raíssa Abreu tem os detalhes.
18: O projeto do senador Eduardo Braga, do MDB do Amazonas, determina que os serviços de atendimento pediátrico tenham sempre um médico especialista. Também estão previstas regras para que os pais ou responsáveis pela criança recebam informações claras sobre seu estado de saúde e apoio psicossocial.
19: Para que um profissional não cometa erros e equívocos, como aconteceu recentemente no meu estado, com um garoto Benício, que ao chegar em um hospital supostamente de excelência no meu estado e ao ser atendido no ambulatório, imagine Vossa Excelência que um profissional da saúde injetou adrenalina na veia de uma criança, o que levou, obviamente, a óbito esta criança.
18: A proposta recebeu o voto favorável da relatora, senadora Damaris Alves, do Republicanos do Distrito Federal. Se aprovada na Comissão de Assuntos Sociais, a proposta segue direto para a Câmara dos Deputados.
13: E a senadora Zenaide Maia, do PSD do Rio Grande do Norte, fez um apelo a pais e aos responsáveis para que vacinem as crianças. Médica, ela alertou para o risco de doenças como o sarampo voltarem a circular, com a possibilidade de complicações graves e até a morte.
14: A senadora destacou que vacinar é um ato de proteção à saúde infantil e que a imunização não deve ser uma questão política, mas uma responsabilidade de todos.
20: Vacinem os seus filhos. Não é possível que a gente continue vendo crianças voltando a ter sarampo. Sarampo é uma doença extremamente grave. Pode matar e pode também deixar sequelas pro resto da vida.
13: Senadores estão reunidos no plenário para discutir a proposta de emenda à Constituição que acaba com a escala 6x1. O texto prevê reduzir a jornada semanal de 44 para 40 horas, sem diminuição dos salários.
14: Segundo o presidente do Senado, Davi Alcolumbre, a votação da PEC em dois turnos está prevista para hoje. O repórter Alexandre Campos traz mais informações.
21: Além de reduzir a jornada sem diminuir salário, a PEC prevê dois dias de folga semanal, sendo um deles preferencialmente aos domingos. Essas regras valerão para os terceirizados que prestam serviços para a administração pública direta e indireta da União, dos estados, do Distrito Federal e dos municípios. No entanto, não serão aplicáveis para os trabalhadores da iniciativa privada que tiverem diploma de curso superior e que receberem um salário maior que 2,5 vezes o teto da Previdência Social, salvo se o empregador, por vontade própria, decidir decidir o contrário. A mudança será gradual. 2 meses depois de sua promulgação, o tempo de trabalho por semana passará de 44 para 42 horas semanais. 1 ano depois da implementação dessa primeira etapa, a jornada vai diminuir para 40 horas. Líder do governo, a senadora Tereza Leitão, do PT de Pernambuco, afirmou que a redução da jornada é uma luta histórica dos brasileiros, construída nas fábricas, comércios, nos serviços, ruas, escolas e até nas redes sociais.
1: Estamos escrevendo este capítulo ao lado de cada trabalhador que acorda antes do sol nascer, de cada mãe e de cada pai que querem acompanhar o crescimento de seus filhos, de quem deseja estudar, cuidar da saúde, encontrar os amigos, estar com a família, descansar, de quem quer simplesmente recuperar o direito de ser dono de parte maior do seu próprio tempo e fazer dele o que quiser.
21: Representante do PL de Santa Catarina, o senador Jorge Seif reconheceu que, por ser um apelo dos trabalhadores, é favorável à redução da jornada. No entanto, ele defende correções futuras no texto, como a desoneração da folha de pagamentos para aliviar o bolso dos empregadores ou até mesmo a flexibilização das relações de trabalho.
5: Então, essa PEC, ela atende em parte o anseio da população, que é trabalhar 5 dias por semana, mas daqui a pouco, com ela operacionalizada, o funcionário vai chegar para o patrão fala assim: olha, eu quero trabalhar um pouco mais, não vai poder. Olha, eu quero fazer mais hora extra porque eu troquei de carro, eu comprei uma geladeira, não vai poder. Então essa PEC é um pouco engessada, mas vamos discutir isso lá na frente e no ano que vem, se necessitar de melhoras, se necessitar de ajuste, nós vamos fazê-lo sem prejudicar a população.
21: Para aqueles empregados sujeitos a regimes diferenciados, como aeronautas, o texto permite que acordo ou convenção de trabalho defina diferentemente a distribuição do tempo de prestação de serviço e o descanso semanal remunerado, assegurados os direitos da PEC.
14: Com edição de Paulo Groba e trabalhos técnicos de Eliseu Caires, o Jornal do Senado fica por aqui. Acompanhe agora as notícias da Câmara dos Deputados. Boa noite.
13: Boa noite e até amanhã.
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6: Comissão debate integração das universidades com o setor produtivo.
7: Deputados criam plano de atenção no SUS às pessoas com epilepsia.
6: Projeto isenta de ICMS a aquisição de próteses mamárias de silicone.

0: O acesso à prótese mamária será menor, menos oneroso para aquelas que mais necessitam.
1: Pelo texto, a isenção será concedida mediante a apresentação de laudo médico emitido por profissional especializado, atestando a realização da mastectomia, a necessidade do uso de prótese mamária de silicone e a recomendação para reconstrução. A isenção do ICMS se aplicará tanto para compras realizadas diretamente pelas pacientes, quanto por intermédio de hospitais, clínicas ou centros de reabilitação. O benefício valerá para procedimentos realizados pelo Sistema Único de Saúde, por seguradoras de saúde privadas ou por planos de saúde. A proposta que tira o ICMS das próteses mamárias de silicone será analisada agora pelas comissões de saúde, finanças e tributação e Constituição e Justiça. Para virar lei, precisa ser aprovada pela Câmara e pelo Senado. Da Rádio Câmara de Brasília, Silvio Minhato.
2: Homenagem. Doutor Zacarias Calil, do MDB de Goiás, celebra o Dia do Médico em 18 de outubro, destacando a importância da profissão no cuidado com a vida. Ele ressalta que, além do conhecimento científico e da atualização constante, a medicina exige empatia e compromisso com os pacientes.
3: Doutor Zacarias Calil defende a valorização dos profissionais de saúde, com melhores condições de trabalho e atendimento digno à população. Ele agradece aos colegas de profissão pela dedicação e reforça a importância de manter o compromisso com a saúde e o bem-estar dos brasileiros.
2: Saúde. A Câmara analisa medidas para facilitar o atendimento à pessoa com doença renal, incluindo a diminuição da distância entre a residência do paciente e o local da diálise. O repórter Luiz Cláudio Canuto tem as informações.
4: O Brasil tem mais de 150 mil pessoas que fazem diálise, segundo a Sociedade Brasileira de Nefrologia. A demanda pelo tratamento vem crescendo e a hemodiálise é a modalidade predominante. Na Câmara dos Deputados, um projeto visa facilitar o atendimento à pessoa com doença renal crônica por meio da redução da barreira de distância entre o paciente e o atendimento. O texto, já aprovado pela Comissão de Saúde, estabelece que o atendimento ao paciente com doença renal crônica observará as diretrizes de regionalização, hierarquização e integralidade da assistência nos termos da lei e das normas do SUS. Os serviços de saúde poderiam, sempre que clinicamente indicados, dar prioridade a terapias que diminuam a necessidade de deslocamento do paciente, inclusive mediante utilização da diálise peritoneal domiciliar. A diálise peritoneal é um tratamento de substituição da função renal que limpa o sangue usando o peritônio como filtro natural. O peritônio é o revestimento interno do abdômen. A comissão aprovou a redação proposta pela relatora, deputada Silvia Cristina, do PP de Rondônia. O texto original, do deputado Eduardo da Fonte, do PP de Pernambuco, estabelecia que a clínica de hemodiálise deveria estar no máximo a 50 quilômetros do domicílio do paciente. Mas a relatora acha que a fixação de uma distância máxima uniforme é incompatível com a organização regionalizada e hierarquizada do SUS.
5: A gente vê a importância, claro, que deveria estar perto, mas a gente não vê orçamento público que dê para faça essas clínicas a cada 50 quilômetros. Então, nós fizemos uma emenda e, graças a Deus, foi aprovada para que cada paciente com indicação nós levássemos a diálise peritoneal, que é em casa, onde o paciente ele tem a oportunidade de fazer esse acompanhamento, né? E que, na verdade, é muito dolorido, mas em casa, no seu ambiente, que nós temos a certeza que teríamos um resultado ainda melhor.
4: O projeto estabelece que o poder público pode estimular o uso de telesaúde e de monitoramento remoto para acompanhamento clínico de pacientes em terapia renal substitutiva, mas as ações previstas não devem criar despesas obrigatórias ou impor novos encargos administrativos à União. A proposta, que busca facilitar o atendimento à pessoa com doença renal, ainda vai ser votada pelas comissões de Finanças e Tributação e de Constituição e Justiça. Para virar lei, precisa ser aprovada pela Câmara e pelo Senado. Da Rádio Câmara de Brasília, Luiz Cláudio Canuto.
2: Economia.
3: Welter, do PT do Paraná, defende investimentos em habitação popular, saúde e educação. Ele menciona programas como Minha Casa Minha Vida, o financiamento da produção agrícola, o atendimento pelo SAMU e a ampliação das escolas em tempo integral.
2: Welter ressalta a importância de fortalecer a economia e ampliar as oportunidades para os trabalhadores. Na avaliação dele, os avanços sociais dependem da continuidade dos investimentos públicos e de iniciativas que promovam a distribuição de

0: renda e a qualidade de vida da população.
1: Trabalho.
2: Paulão do PT de Alagoas ressalta a importância da mobilização dos trabalhadores e da sociedade para a aprovação do fim da escala 6x1. Ele também critica grupos políticos que apenas agora, às vésperas do segundo turno, dizem ser favoráveis à matéria.
0: Segundo Paulão, a aparente mudança de postura não afasta as ameaças aos direitos trabalhistas. Ele aponta riscos em uma possível reforma constitucional que, em sua opinião, é articulada por grandes banqueiros e alerta a população para que se mantenha atenta.
2: Tadeu Venere, do PT do Paraná, critica a mudança de posicionamento de representantes da extrema-direita sobre o fim da escala 6x1. Ele acredita que a modificação seja uma resposta ao temor das mobilizações populares e não uma revisão real de posicionamento.
0: Tadeu Venere questiona os argumentos sobre custos para pequenos negócios e a negociação individual de jornada de trabalho e rechaça também as posições contrárias a medidas sociais, como a anistia de dívidas e a votação de projeto contra misoginia no Congresso Nacional.
1: Desenvolvimento Regional.
2: Denise Pessoa, do PT do Rio Grande do Sul, agradece o apoio recebido na eleição e se compromete em continuar seu trabalho em prol da saúde e educação e na busca de parcerias com o governo federal para custear a reconstrução no estado.
0: Ao fazer um balanço do mandato atual, Denise Pessoa menciona o campus da UFRGS, um novo aeroporto, o Instituto Federal em Gramado e o curso de medicina da Universidade Federal do Pampa, em Bagé, como principais vitórias. Ela continuará atuando em defesa do SUS e de pautas climáticas.
1: Transportes.
2: Bebeto, do PP do Rio de Janeiro, diz que a mobilidade urbana é uma das prioridades do seu mandato e cobra avanços em obras viárias na Baixada Fluminense. Entre as demandas, segundo ele, estão a construção de uma ligação entre a linha vermelha e a pista expressa da rodovia Presidente Dutra.
0: Bebeto também cobra a continuidade das obras de revitalização da ferrovia da Baixada Fluminense, incluindo a implantação de uma ciclovia entre São João do Meriti e Nova Iguaçu. Ele ainda destaca a importância da duplicação da Serra das Araras para a segurança e a fluidez do tráfego.
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1: Comissões.
2: A Câmara dos Deputados debate uma melhor integração entre universidades federais e setor produtivo. A repórter Agui Pontes tem os detalhes de uma proposta aprovada.
4: A Comissão de Ciência, Tecnologia e Inovação da Câmara dos Deputados aprovou um projeto que busca ampliar a cooperação entre universidades públicas e o setor produtivo. Segundo o autor da proposta, deputado Duda Ramos, do Podemos de Roraima, isso será feito com a criação de um Programa Nacional de Integração Universidade-Indústria. O objetivo é principalmente simplificar as relações entre o ambiente acadêmico e os setores produtivos. Segundo o relator deputado Júlio César Ribeiro, do Republicanos do Distrito Federal, a relação entre empresa e universidades é truncada e pouco funcional.
5: A proposta cria um ambiente muito mais favorável para a integração. Hoje, muitas parcerias deixam de acontecer por causa das burocracias, da insegurança jurídica e da dificuldade de aproximação entre universidades e empresas.
4: Além de intermediar essa relação, a proposta também prevê a criação de metas nacionais. Seriam metas como o número de parcerias firmadas, o volume de recursos captados em projetos, os registros de propriedade intelectual, de tecnologias somadas ao setor e outras formas de exercer impacto regional, social e econômico no setor produtivo. A governança política do Programa Nacional de Integração Universitária cidade-indústria seria feito em esfera federal. A proposta vai passar pelas comissões de educação e de Constituição e Justiça. Da Rádio Câmara, de Brasília, Agui Pontes.
1: Educação.
0: Flávio Nogueira, do PT do Piauí, ressalta a importância dos investimentos em educação para ampliar as oportunidades da população. Ele cita a expansão das universidades e dos institutos federais como exemplo de política pública voltada à população mais pobre.
2: Flávio Nogueira considera que o acesso ao ensino superior e à formação técnica devem ser prioridade do poder público. Para o legislador, a oferta de educação gratuita contribui para reduzir as desigualdades sociais, especialmente entre os brasileiros que mais precisam do apoio do Estado.
1: Esporte.
0: A Câmara aprovou a proposta que obriga clubes esportivos a manterem profissionais idôneos e capacitados em alojamentos. A repórter Paula Bittar acompanhou a votação.
6: A Comissão de Constituição e Justiça da Câmara aprovou uma proposta que obriga os clubes esportivos a manterem em período integral nos alojamentos um corpo de profissionais idôneos e capacitados para assistir os jovens atletas em formação. De acordo com o texto aprovado, considera-se idônea a pessoa que trabalha honestamente com a observância do dever de cuidado, que cumpre as regras estabelecidas por seus superiores, ou seja, fazendo sempre tudo com muito zelo e responsabilidade. O texto determina que o clube que descumprir a regra da presença de profissionais em período integral nos alojamentos poderá ter o contrato com o atleta em formação cancelado e também poderá ser punido com multa de até R$50 mil, que será dobrada em caso de reincidência. O contrato também poderá ser cancelado se o clube não atender os requisitos de alojamento, alimentação, segurança e higiene adequados. Outra proposta aprovada pela CCJ torna obrigatório a presença de um profissional de educação física em entidades formadoras de atletas e escolinhas de esportes. Tanto essa quanto a que obriga os clubes esportivos a manterem em período integral nos alojamentos um corpo de profissionais idôneos e capacitados para assistir os jovens atletas em formação seguem agora para o Senado. Da Rádio Câmara, de Brasília, Paula Bittar.
1: Eleições.
2: Charles Fernandes, do PSD da Bahia, defende uma reforma política com mandatos de 5 anos e o fim da reeleição para cargos de presidente, governadores e prefeitos. Em sua visão, a medida reduz gastos eleitorais e permite mais foco na gestão pública.
0: O deputado quer também a adoção do voto distrital para aproximar os deputados da população e anuncia que vai se esforçar para aprovar a pauta a partir de 2027. Na opinião de Charles Fernandes, o debate é urgente diante da proximidade das eleições municipais de 2028.
2: General Girão, do PL do Rio Grande do Norte, aponta aumento na intolerância política entre os brasileiros. O congressista defende o respeito às diferenças de opinião no parlamento, alertando para o risco de declarações que possam estimular a violência contra adversários políticos.
0: General Girão relata que seu gabinete no Rio Grande do Norte foi alvo de pichações e adesivos de caráter político. O parlamentar informa que solicitou a análise de imagens de segurança para identificar os responsáveis e que registrou um boletim de ocorrência sobre o fato.
2: Lucas Redecker, do PSD do Rio Grande do Sul, agradece aos eleitores pela renovação do mandato e faz críticas à condução da economia pelo governo federal. Ele questiona o custo de vida e afirma que os preços elevados no supermercado pesam no orçamento das famílias brasileiras.
0: Lucas Redecker também defende a apuração de suspeitas envolvendo integrantes do judiciário e cobra que possíveis irregularidades sejam investigadas. Ele afirma que pretende manter o tema em debate com foco na responsabilização de autoridades e no combate à impunidade.
1: Relações Exteriores.
2: Alice Portugal, do PCdoB da Bahia, defende a soberania nacional diante do que considera uma ameaça de interferência estrangeira nas decisões do Brasil. Ela alerta para o risco de exploração das riquezas minerais por empresas de outros países, sem que os interesses brasileiros sejam priorizados.
0: Alice Portugal critica a possibilidade de acordos que ampliem o controle internacional sobre recursos estratégicos do país. Ela afirma que a proteção do patrimônio nacional e dos direitos da população são fundamentais para que o Brasil preserve sua autonomia.
1: Segurança Pública.
2: Gilmar Machado, do PT de Minas Gerais, comemora o avanço da PEC da segurança pública no Senado. O deputado ressalta que a proposta fortalece o combate ao crime organizado ao ampliar a integração entre as forças policiais de todo o país.
0: Gilmar Machado destaca que o texto inclui o Sistema Único de Segurança Pública na Constituição, além de permitir a criação de polícias municipais. A proposta também estabelece mecanismos de financiamento para o setor com o objetivo de ampliar os recursos contra a criminalidade.
1: Votação.
2: Plenário da Câmara aprova projeto que institui um programa de atenção integral no Sistema Único de Saúde às pessoas com epilepsia. O repórter Antônio Vital tem as informações.
7: A Câmara dos Deputados aprovou o projeto que cria um programa nacional de atenção integral às pessoas com epilepsia no Sistema Único de Saúde, o SUS. O objetivo do programa é combater o preconceito e proporcionar atendimento integral às pessoas com epilepsia, de modo a reduzir as manifestações clínicas da doença e a ocorrência de sequelas. O projeto, apresentado pelo deputado Rui Carneiro, do Podemos, da Paraíba, foi modificado pela relatora, deputada Laura Carneiro, do PSD do Rio de Janeiro. O texto aprovado anteriormente pela Comissão de Saúde da Câmara garantia, entre outras coisas, atendimento multiprofissional e especializado, assistência farmacêutica, acesso ao tratamento indicado, inclusive cirúrgico, leitos para internação em enfermarias e UTI, além de acompanhamento especializado à gestante antes e depois do parto. O texto aprovado prevê acesso da pessoa com epilepsia aos serviços de atenção primária, especializada e hospitalar, bem como acesso aos medicamentos incorporados pelo SUS e aos procedimentos terapêuticos e cirúrgicos indicados clinicamente e disponibilizados pelo Sistema Único de Saúde. Prevê ainda ações educativas para divulgar informações e orientações sobre a doença e o treinamento de profissionais da educação e dos transportes públicos para conhecer e reconhecer os sinais de crise epilética e sobre como agir em casos desse tipo. O acordo que resultou na aprovação da proposta, com o apoio do governo, também retirou do texto o artigo que previa horário de serviço especial para trabalhadores em fase de tratamento. A relatora Laura Carneiro explicou que as alterações priorizam a estrutura já existente do SUS, sem criar privilégios.
8: Trata-se de alterações meritórias, porque prioriza a utilização das estruturas já existentes no SUS, que se encontram em permanente evolução, e baseiam-se na razoabilidade ao proteger os direitos das pessoas com epilepsia, sem criar privilégios indevidos. Dessa forma, são mantidos os avanços do cuidado integral à saúde desse grupo de pessoas, sem comprometer a igualdade e a justiça social.
7: O projeto que cria o Programa Nacional de Atenção Integral às Pessoas com Epilepsia no SUS agora será analisado pelo Senado. Da Rádio Câmara de Brasília, com informações de Daniela Lessa, Antônio Vital.
1: Últimas notícias.
0: Os deputados iniciaram no final da tarde a análise do projeto do governo federal que aumenta o teto de receita do microempreendedor individual. O texto define um reajuste progressivo do teto da receita bruta anual para enquadramento como MEI para R$110 mil em 2027 e R$140 mil em 2028.
2: O projeto também permite que um microempreendedor contrate até 2 empregados que recebam exclusivamente um salário mínimo ou o piso salarial da categoria profissional. Hoje a legislação permite a contratação de apenas 1 empregado.
0: Termina agora o jornal Câmara dos Deputados, produzido pela Rádio Câmara, com trabalhos técnicos de Everson Urani e apresentação de Márcio Aquiri Sardi e José Carlos
9: Andinho, dono de um bar, dono de uma padaria. 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
1: João Bosco e Gabriel.
2: E Marco Brasil Filho na pegada do ar.

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